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1: 20 graus.
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1: Bom dia. São 2 horas.
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2: 2:47.
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6: 343.
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2: Bom dia, são 4 horas.
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1: 19 graus.
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1: 4:48.
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2: Bom dia, são 5 horas.
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1: 19 graus.
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2: Bom dia. São 6 horas.
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2: Bom dia, são 7 horas.
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1: Bom dia, são 8 horas.
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20: 8:28.

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20: 21 graus.

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2: Bom dia, são 9 horas.
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6: 9:30.

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2: Bom dia, são 10 horas.
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19: 10:56.

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2: Bom dia, são 11 horas.
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8: 11:31.

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18: 28 graus.

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2: Bom dia, são 12 horas.
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2: Boa tarde, são 13 horas.
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2: Boa tarde, são 14 horas.
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2: Boa tarde, são 15 horas.
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2: Boa tarde, são 16 horas.
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0: Olá, viva, muito boa tarde. Mais uma edição de Desporto da Rádio Sintonia para hoje. Hoje cruzamos as emoções do ciclismo, mas também com o futebol. Primeiro vamos estar com o ciclismo, daqui a mais alguns instantes iremos estar também com o futebol, que hoje tem o seu início no que toca ao Campeonato de Portugal, onde iremos estar naturalmente atentos ao percurso das equipas alvenenses em competição. Vamos rapidamente olhar para este dia de volta a Portugal. Recordar que hoje disputamos a última etapa, é uma etapa que liga a cidade da Maia até à cidade do Porto. De resto, os ciclistas já rolam em plena cidade do Porto, em plena Avenida dos Aliados, agora já a subir ali em direção, se bem percebi, ali em direção já ao Bolhão, neste caso. Acabaram de passar há pouco a zona do Bolhão e sobem agora para mais uma volta. De resto, estamos a 3 voltas do final deste circuito para terminar efetivamente a volta a Portugal. Como eu dizia, é a décima e derradeira etapa da Volta a Portugal Jogos Santa Casa, Liga Maia à cidade de Porto, ao longo de 136,6 km. Depois de quase 100 km em linha, os corredores entram num circuito final na cidade de Porto, onde serão percorridas 3 voltas antes da consagração final na Avenida dos Aliados. O percurso é técnico, com algumas subidas explosivas em empedrado, o que promete animar a luta pela vitória. Dizer que para a entrada para esta última etapa, Alexis Guerra, Dani Color, Campicano, lidera a classificação geral com 1 minuto e 2 segundos de vantagem sobre o colega Artem Nish e 4 minutos e 30 segundos sobre Pedro Silva. O francês tem naturalmente a vitória mais do que bem encaminhada, embora os restantes lugares do pódio, principalmente, eu diria, o terceiro lugar, estejam ainda em aberto, com uma vantagem apenas de 6 segundos de Pedro Silva para José Neves, muito embora também aqui neste particular não seja fácil, isto porque todas as passagens que tivemos hoje em metas volantes não tiveram bonificação de tempo, ou seja, só tivemos bonificação em termos de... só tivemos a bonificação de pontos, a bonificação de tempo só teremos mesmo no final, numa altura em que vemos queda de José Moreira, da GI Group Simoldes UDO. De resto, as quedas hoje já fizeram duas particulares vítimas, Lorenzo Quartucci, mas mais particularmente Abner Gonzalez, da Feirense Bisler, era 11º classificado à entrada para esta última etapa e acabou por desistir numa queda registada já bem perto de Gondomar, com problemas, se bem se percebeu, precisamente na clavícula, a desistir então da volta a Portugal. Abner Gonzalez não teve uma volta a Portugal particularmente feliz, o atleta da Feirense Bisler, e acaba por coroar essa infelicidade, me permitam, precisamente com essa desistência no dia de hoje. À entrada para a última etapa, é Alexis Guerra quem está com a camisola amarela. Na montanha, Alexis Guerra já garantiu o triunfo final da camisola azul. Nos pontos, Rui Oliveira veste a camisola laranja com 80 pontos, mais 14 que Alexis Guerra e Artem Nish. Na juventude, Adrià Péricas defende a camisola branca da Rota dos Móveis, da Paredes Rota dos Móveis, com uma vantagem superior a 15 minutos sobre o jovem Rafael Barbas. Dizer então... e olhamos então agora para o que foi a etapa de ontem, olhando precisamente ao que foi o diário da volta do dia de ontem, que vamos agora ouvir precisamente.
2: De 5 a 16 de agosto, de Lisboa ao Porto, passando pelo Alentejo e Algarve, subindo à Torre e à Senhora da Graça, a volta a Portugal vai percorrer as estradas de Portugal. E se estas falassem, contavam histórias que aqui deixamos, numa edição da Federação Portuguesa de Ciclismo. 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
3: O francês Alex Guérin, da equipa da Dani Color Campicarne, conseguiu a vitória no Alto da Senhora da Graça. É a 5ª vitória da temporada, a 20ª na carreira, e amanhã vai assinar na Avenida dos Aliados a mais importante vitória da sua carreira ao conseguir vencer a Volta a Portugal. O francês entra também naquilo que é o léxico da Volta a Portugal. Torna-se o 4º corredor a vencer no mesmo ano na Torre e na Senhora da Graça. Igual assim, David Arroyo, Eladio Jiménez e David Blanco. O francês rompe com a tradição francesa, mas a fava do dia tocou ao espanhol Adrià Péricas. O corredor da UAE Team Emirates XRG furou na terra batida, acabou por perder muito tempo e baixa do 3º para o 6º lugar. Acaba por ser um dia muito mau para Péricas, que ainda assim mantém a camisola da juventude. O Boa Vista arriscou tudo por tudo para tentar conseguir e conseguiu meter Pedro Silva no 3º lugar. Um excelente trabalho de Oscar Rota, que acabou por andar fugido, somando pontos na montanha, que ainda lhe permitia de alguma forma disputar essa liderança, mas acima de tudo para depois dar uma ajuda importante ao seu companheiro de equipa Pedro Silva. José Fernandes foi outro dos corredores que esteve também em bom nível. A desilusão foi Artem Nish, o russo da equipa Dani Color Campicarne. Percebeu-se que não estava no seu melhor e assim não consegue consegue a terceira vitória consecutiva. Não iguala Joaquim Agostinho, nem tampouco David Blanco. Alexis Guerin acaba por ser um justíssimo vencedor, ele que sempre disse que ia trabalhar para a vitória na volta a Portugal. Hoje, no alto da Senhora da Graça, confessou que dedica esta vitória ao malogrado companheiro de estrada Finlay Tarling.
5: Hoje ganhar tempo na general, mas não é o muito mais importante do dia de hoje. Hoje está um dia para o chico que perdeu a vida ayer. Não é a falta do organizador, não é a falta da polícia, não é a falta da pessoa que trabalha na carreira. É uma carreira que tem muito, muito segurança, que tem muitas coisas, mostra perfeito para o curador, para a carreira. Esta é a oferta de uma pessoa que não respeita o que diz a polícia. Eu creio que perder 5 minutos de tempo em um dia não corresponde para a vida de uma pessoa. Eu quero fazer assim para o chico, hoje. Con mi maillot negro. Yo no me sentí bien al iniciar de la última montaña, pero yo he visto que yo tenía la camisa negra y yo me dice que hoy no puede me decir que yo soy mal porque yo tenía la suerte de estar aquí en la escalera y yo esperaba que Artem ganara, pero cuando Artem me dice va a ganar, yo voy a ganar para chico, para negra, para un viaje, un mensaje a él. Hoy yo trabajo para Artem ganar la etapa. Pero Artem me dice en el último kilómetro que no tiene la pierna. En el radio mi director deportivo me dice, esta señor Negasa, esta etapa tú vas a ganar. Yo voy a ganar la etapa. Mi patrón está Nicolás Campicán, Rubén Pereira. So, cuando mi patrón me dice ganar, eu vou ganhar.
3: Alexis Guerin, Dani Color, Capicarne, gastou o tempo 3 horas 44 minutos 56 segundos à média de 37.961. Segundo, José Fernandes, Jair Grupo Holding, Simão de Oliveirense, 3 segundos. Terceiro, Artemis Dani Color, Capicarne, 9 segundos. Quarto, Tiago Antunes, da EFAPEL Cycling, a 46. Quinto, Emanuel Duarte, Crédito Boel e Alumínio, do Ascar, também a 46 segundos. Sexto, Pedro Silva, Feira dos Faz Boa Vista, a 59 segundos. Sétimo, Joaquim Urdial Dai, Euskatel, Euskada, 108. Oitavo, Jesus de Alpino, Abilu, Doutano Lé, Conselho, 1.22. Nono, Keegan Svirbel, EFAPEL Cycling, a 1.32. E décimo, Rui Carvalho, G. Grupo Simoldes Oliveires, a 1.32. A equipa dirigida por Manuel Correia venceu a etapa e lidera por equipas. Excelente o trabalho da equipa da G. Grupo Simoldes Oliveirense. Artem Nish, aquele que aspirava a vencer 3 voltas a Portugal consecutivas e igualar Joaquim Agostinho e David Blanco, acabou por ter um dia mau, falta de pernas, mas ainda assim dedicou ao falecido companheiro da estrada.
6: Sim, hoje estou bem, mas depois não tive perna e logo disse na rádio que eu pude disputar a do etapa. Mas hoje não pensamos sobre a corrida, pensamos para o gajo e temos força, família, este gajo, amigos, todos nós estamos com eles e esta coisa mais importante. Mas vai acabar amanhã. Amanhã também uma etapa não fácil e vamos ver amanhã. Sim, estamos bem.
3: Pedro Silva, da Feira dos Faz Boa Vista, fala de um dia especial e do ataque ao pódio.
7: Foi um dia muito especial e difícil. A primeira hora de corrida realmente foi diferente das outras, das habituais, dos dias anteriores. Quanto a nós, saímos com um plano de atacar o pódio, endurecemos na primeira ascensão à Senhora da Graça com o David e com o Fábio. No Sterrato, o Pericas acabou por ter um percalço, um furo, a corrida já ia lançada, eu também tinha o Rota na frente e pronto, depois fizemos a junção e o Rota fez um trabalho fenomenal até à Senhora da Graça. Depois aqui, quanto a mim, era aguentar. Ainda acreditava que podia vencer a etapa, mas não foi possível. Nos últimos 2 km passei realmente muito mal, foi sofrer. E acreditar que ainda seria possível chegar ao terceiro lugar da geral individual da Volta a Portugal.
3: José Fernandes, o corredor da G Grupo Holding Simoldes Oliveirense, fez também uma excelente etapa, foi segundo, procurou a vitória que lhe fugiu por pouco.
8: Vínhamos com o objetivo, no dia 2 deixar tudo na estrada. Eu disse que até o último dia da volta havia muitos quilómetros, e que tentamos a nossa sorte. Quando digo que os adversários estão ali a fraquejar um pouco, já não está errado. Tentei fazer uma pequena seleção, queria ver os adversários um bocado.
2: Diogo Barbosa, o corredor da equipa do Team Tavira Crédito Agrícola, foi sem sombra de dúvidas um jovem valoroso. Foi o melhor da equipa e lutou para entrar e conseguiu entrar no top 10.
9: Foi uma etapa dura, muito acumulada, também muito calor. E aqui na parte final, pronto, é o melhor, não consegui ser com os mais fortes, mas só tenho que estar feliz porque quando está o melhor, a mais não obrigado. Pelo que sei, já entrei para o top 10. E por isso estou contente. A gente quer sempre melhor, mas tendo em conta que ano após ano estou a evoluir e tendo em conta que se compararmos as idades dos últimos vencedores com 30 anos, 31 e eu com 26, ainda tenho tempo para poder fazê-lo e ano após ano quero tentar trabalhar para que um dia assim consiga concretizar o meu sonho. Vamos trabalhar em prol disso. É preciso acreditar, isso é o principal fator e trabalhar muito. Trabalhar muito já faz parte daquilo que é a minha atitude e falta agora restar que o processo seja concluído.
2: José Soares, no seu comentário, destaca uma etapa muito bonita e que em tudo honrou a memória do corredor desaparecido.
10: A primeira subida fez a diferença e colocou 11, 12 corredores na frente, fez essa seleção e depois a seleção final foi feita na subida para aqui, para a Senhora da Graça. Agora, fica a nota de que foi uma etapa que tinha uma série de inovações e correu, felizmente, tudo muito bem. Era parte da terra batida, que era parte da descida. Pela primeira vez a volta a Portugal faz a descida aqui da Senhora da Graça. Correu tudo da melhor maneira possível, em segurança. Cumpre até salientar que depois do terrível dia de ontem tivemos uma etapa destas, verdadeiramente destinada a ser uma etapa rainha da edição deste ano da Volta a Portugal, sem uma única queda, sem uma única queda. Foi o que aconteceu hoje, o público também acorreu à beira da estrada, sobretudo em Mondim, como sempre, aqui pela subida, com muitas manifestações de respeito e de homenagem ao corredor que ontem perdeu a sua vida, e por tudo aquilo hoje, que aceitando ir para a estrada, afugentaram também os seus próprios medos naturais e prestaram uma grande homenagem ao companheiro que partiu.
11: E o Alex Caram mostrou aqui que vai ser com certeza o vencedor da volta.
10: Sim, tem tudo em aberto para que isso aconteça e hoje aqui, depois no instante final, com o seu companheiro de equipa e com o José Neves, demonstrou que a camisola amarela que hoje era negra dá muita força a um corredor.
2: Quanto à classificação geral individual, Alexis Garan cimentou a sua posição de líder. Artem Nish é segunda, 1 minuto e 2, ambos da Anicolor Campicard. Terceiro, Pedro Silva, Ferdos faz Boa Vista a 4 minutos e 30. Depois, quarta posição, José Fernandes, G Grupo Holding, Simão de Oliveirense a 4:36. Quinto, Adrià Pericaso, o AETIM Emirates a 5:38. Sexto, Tiago Antunes e Papel a 5:53. Sétimo, Joaquim Murgialdai, Euskatel e Euskade a 6:36. Oitavo, Emanuel Duarte, Crédito Moel e Aluminios Marcos Car a 6:54. Nono, Rui Carvalho, G Grupo Simolding Gold e Oliveirense a 10:31. E décimo, Diogo Barbosa, Team Tavira Crédito Agrícola a 11:55. Por equipas, a nova líder é a G Grupo Holding Simoldes Oliveirense e será certamente a vencedora por equipas. Por pontos, Rui Oliveira tem ainda que bater Alexis Garan e Artem Nish, mas o corredor da UAE Team Emirates é líder da camisola laranja e provável vencedor. Geraldo da Montanha, o rei da montanha é Alexis Garan, Anicolor Campicarne, camisola azul, e a camisola branca da juventude, Adrià Pericaz, UAE Team Emirates XRG. O vencedor da etapa diz que ainda falta algo para ganhar a volta a Portugal.
5: Não, a volta não é terminada, a volta vai terminar amanhã a Porto.
2: Ruben Pereira, o diretor desportivo da equipa da Anicolor Campicarne, faz-nos a apresentação deste projeto.
12: Estamos então com o Ruben Pereira, da Anicolor. Qual é a história da Anicolor?
13: ainda falta muita história para escrever, para a equipa. Esta estrutura começou em 1994, teve o primeiro nome Gondomar, de Gondomar passou para Barboa, Torre E, Gondomar. Em 2011 foi a FAPEL. Fomos IFAPEL há bastantes anos, 11 anos IFAPEL, depois fomos Glass Drive. Glass Drive teve uma passagem curta pela Sabgal, e Sabgal agora estamos com a Nicolor, já vamos para o nosso terceiro ano. Temos contrato por mais de 3 anos com a empresa e estamos muito satisfeitos.
14: Como é que tem sido esta história?
13: Tem sido bem, acho que tem sido um bom casamento, digamos assim, entre a Nicolor e este projeto. A Campicarne foi uma boa entrada para este projeto também. São duas empresas sólidas que dão bastante estabilidade ao projeto.
14: E o futuro está garantido?
13: Sim, nós temos o futuro deste projeto garantido para os próximos 2 anos e prevemos um futuro risonho para o projeto.
14: Está, neste momento está ótimo.
13: Sim, a equipa está bem, os patrocinadores estão contentes, vamos fazer um bom trabalho. Ainda falta 3 etapas decisivas até ao final de voltar a Portugal, temos que ir com bastante calma, mas iremos dar o nosso melhor.
14: Os patrocinadores de certeza que estão satisfeitos, confiantes neste projeto?
13: Sim, acho que assim, ganhar é importante e todos os projetos precisam de ganhar. Nós tentámos também comunicar bastante bem o nosso objetivo, a parte da comunicação, apostámos muito naquilo que é o retorno visual das marcas que estão com o nosso projeto, mas é óbvio, claro, que ganhar é um passo importante.
15: Amanhã realiza-se a 10ª e última etapa, a ligação entre a Maia e o Porto, 136.9 km, partida às 14 horas. Depois não haverá nem metas volantes, nem prémios da montanha, uma primeira passagem pela linha da meta, quando faltarem 40.8 km, depois entra-se num circuito mais pequeno, uma segunda passagem a 26 km e a terceira e última passagem às 17h15, final na Avenida dos Aliados, para coroar Alexis Guerin.
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0: Estamos nesta altura com a frente de corrida com uma muito ligeira vantagem, numa altura em que se apresta para passar novamente na meta. Depois desta passagem da meta ficaram a faltar apenas 2, ou seja, uma e uma última neste caso. Estão nesta altura a subir o Mozinho da Silveira em direção à Avenida dos Aliados, tem uma vantagem apenas e só de 6 segundos para o pelotão que já se apresta ali junto à estação de São Bento na cidade de Porto, e já com os ciclistas, o grupo da frente tem apenas 3 homens já em plena Avenida dos Aliados para a penúltima passagem, precisamente para ficarem a faltar 2 voltas para o final desta etapa e para o final da volta a Portugal. É assim mesmo que acontece, numa altura em que aparece precisamente essa menção, 2 voltas para o fim, e é um homem da LA Alumínios Credibon que se isola precisamente na frente para passar então junto à meta, numa altura em que também passa o pelotão, tem apenas uma vantagem de pouco mais de 20 segundos precisamente para o pelotão, onde vêm integradas as principais unidades precisamente e que mais destaque tiveram nesta volta a Portugal. É um belo circuito final, diga-se passagem, com passagem quer no centro da cidade de Gaia, quer no centro da cidade do Porto, e com direito a passagem por 2 vezes sobre o Douro, primeiro pela Ponte do Infante na ida para Gaia, e depois na Ponte São Luís no seu tabuleiro inferior na vinda para a cidade do Porto. Dizer então que vamos olhar agora para o que se previa para esta etapa de hoje.
15: Ontem, com a vitória na etapa no Alto da Senhora da Graça, Alexis Guerin entra no Lexus da Volta a Portugal, ao ser o 4º corredor que no mesmo ano consegue ganhar na Torre e em Mondim de Basto. E além disso, além de ser o rei da montanha, vai selar a vitória na Volta a Portugal. Será o 6º triunfo da temporada e o 21º na sua carreira. Alexis Guerin diz que ainda falta algo para vencer.
5: Não, a volta não é terminada. A volta vai terminar amanhã a Porto.
15: O corredor da Anicolor Campicarne tem 1 minuto e 2 segundos de vantagem sobre o seu companheiro de equipa Artem Nish, 4 minutos e 30 sobre Pedro Silva da Feira dos Faz Boa Vista, 4:36 sobre José Fernandes da G Grupo Holding Simões Oliveirense e 5:38 sobre Adrià Pericás. A equipa comanda a G Grupo Holding Simões Oliveirense, pontos Rui Oliveira, Alexis Garena Montanha e Adrián Pericás na Juventude. A partida da etapa está prevista para as 14 horas. Haverá três passagens pela linha da meta antes do final. A primeira, isto já na Avenida dos Aliados, quilómetro 96 a 40 km da chegada, depois a segunda passagem a 26 km do final, a terceira a 13 km do final e finalmente a chegada na Avenida dos Aliados, cerca das 17h15, para pôr a coroa em Alexis Garam.
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0: Muito bem, recordar então que nesta etapa de hoje já tivemos duas desistências e uma delas foi para Abner Gonzalez, da Feirense Bisler, quando faltavam 76 km mais 500 metros. O homem que era 11º classificado à geral acabou por desistir precisamente desta volta a Portugal. Estamos nesta altura com 24 km para o final da etapa, com para já uma ligeira vantagem, muito ligeira vantagem de Diogo Narciso da LA Alumínios Marcos Car, uma vantagem de, nesta altura, 10 segundos. 10 segundos apenas para o pelotão, portanto eu diria que a fuga está praticamente alcançada, ou melhor, a fuga original já tinha sido alcançada. Saltou entretanto o Diogo Narciso, conseguiu ficar precisamente em destaque sobre o pelotão, mas o pelotão vem claramente a controlar para depois termos aqui a chegada precisamente na Avenida dos Aliados. Diga-se passagem, o pelotão que me parece já não ter as unidades todas, e quando eu digo todas é descontando já o facto de haver muita gente que já desistiu ao longo destas etapas. Se a memória não me traiçou, a 79, 80, são nesta altura pouco mais de 80 ciclistas, mas naquele grupo eu não sei se virão 40. Se virão 40 ciclistas neste grupo que se chama do pelotão, mas pelotão já tem muito pouco. De facto, uma volta a Portugal muito dura e mesmo a etapa 2 não é propriamente a coisa mais fácil do mundo. É a altura para cruzarmos agora emoções, neste caso, com o futebol. Olhamos primeiro para a Liga 3, com a estreia em casa do São João de Ver. Já sabe que a semana passada foi a Lessa a empatar uma bola. A equipa do São João de Ver hoje recebe o Faf, com a narração de Bernardino Silva, quem saúde com uma muito boa tarde.
40: Olá Jorge, boa tarde ouvintes da sintonia. Bem, este barulho nas colunas, eu vou-te contar. Isto quase consegues ouvir aí nos estúdios. Está mesmo aqui em cima de nós. A época passada nós estávamos do lado direito, para quem conhece este estádio do São João de Ver, nós estávamos do lado direito, agora estamos do lado esquerdo e em cima de nós está uma coluna. Meus amigos, quando o skipper fala, desse que havias, não se consegue escutar rigorosamente nada. Vamos então rapidamente dizer-vos que estamos no pontapé de saída em casa do São João de Ver para esta época de 26-27, já que no domingo passado a formação São Joanina foi até ao promovido essa, onde empatou a uma bola, já a formação do Fábio recebeu no seu terreno a formação de Viana do Castelo Vianense por empatou a zero. Os jogadores fizeram um exercício de aquecimento e precisaram de esforçar muito porque está um calor bastante acentuado. Quando aqui cheguei há cerca de 45 minutos, termómetro do carro marcava 31 graus, corre uma ligeira brisa e numa altura em que o relvado está a ser regado. Então dizer que nos últimos jogos e para a fase da manutenção, o São João de Ver, perante este adversário, venceu os dois jogos. Venceu aqui em casa por uma bola a zero e depois foi a São João de Ver vencer, foi a Faf vencer por duas bolas a uma. Então dizer-vos que as equipas que daqui a pouco irão dar o pontapé de saída para esta segunda jornada da Liga 3, por parte da formação do São João de Ver, vão ser os seguintes artistas: guarda-redes João Júnior, depois Bruno Moraes, que é o capitão, Malá Camará, Tiago Campas, Eric, Nuno Pereira, Ruca Morgado, Rodrigo Valente, Miguel Vilela, Zequinha e Rui Bruno. Por seu lado, a formação do Faf, a formação fafense, vai alinhar com Beto Kudabowski, Obama Ribeiro, Leandro Teixeira, Mimito, Mário Correia, quem não se lembra, o melhor marcador do campeonato, sabe-se, que representava as cores da Obarense, Tiago Veiga, Brena Paes, Duarte Carvalho, João Batista, Filipe Cardoso, que é o capitão, e Carlos Daniel. No banco de suplentes, o técnico Armando Santos tem Pedro, Regina, Miguel Ventura, José, Luizinho, Joel Carvalho, Washington, João Matos, Filipe Garcia e Rafael Vilel. Por seu lado, o técnico Mário Ferreira, no banco de suplentes tem Leandro, Pedro Pereira, Nuno Siqueira, Rafael Martins, Daniel Carvalho, Elijah Alon, Dani, Sucure e Príncipe. O árbitro desta partida é o senhor Álvaro Santos, auxiliado por Alcim Soeira e Manuel Acedo. O quarto árbitro é o senhor Marco Pereira. Daqui a pouco voltamos para o início deste encontro.
0: Muito bem, daqui a pouco voltamos para o início dessa partida, naturalmente. E como compreenderão, uma vez que temos a volta a Portugal, vamos cruzar emoções, é verdade, mas vamos dar destaque naturalmente ao final da volta a Portugal, até porque é a sua última etapa, e depois teremos naturalmente tempo para nos espraiarmos também no futebol. Na altura, para irmos precisamente até ao comendador Henrique Amorim, estreia do Campeonato de Portugal, neste caso logo com um derby entre corticeiros, porque a Florguei também se intitula como corticeira. Embora de Ovar, vem até à terra da Cortiça, até uma das terras da Cortiça, até Santa Maria de Lamas. Boa tarde, Filipe Freixo.
1: Boa tarde, Jorge Silva. Um abraço para o Bernardino, aquele do tamanho do mundo, para todos que nos ouvem através da sua casa e sabedoria. Que bom é estar de volta depois de alguns meses de ausência com este duelo, um derby à beirense e, como disseste bem, um derby que tem a Cortiça como pano de fundo entre Lamas e Flogreide, duas equipas com histórias, ou dois clubes com histórias absolutamente distintas. O Lamas, um time Lamas histórico, está a Aveiro, a Flogreide a construir sua história nos últimos anos, mas são equipas que exatamente nos últimos anos foram criando uma rivalidade, principalmente na Associação de Futebol de Aveiro. Mas já lá vão esses dados. Junto à conversa, o António Freixo, boa tarde, também bem-vindo a esta temporada. Olhando para alguns jogos desta pré-época, António, duas equipas não estão muito diferentes daquilo que foram os jogos de pré-temporada.
2: Sim, fez uma pré-época não muito boa, com dois jogos, duas derrotas. O primeiro jogo frente ao Leixões perdeu 5-0 e contra o Amarante Futebol Clube perdeu 3-1. Já a pré-época do União de Lamas foi melhor, com três jogos. Contra o Feirense ganhou 4-3, ganhou 2-2, empatou 2-2 depois nos 4-3 nos penaltis, assim é que é. Depois, contra o Canidelo, ganhou 6-0. E frente ao Passos Brandão, 3-0.
1: Só alguns dados de alguns jogos que tiveram resultado carimbado. Tiveram...
0: Já agora posso dizer que ainda houve outro jogo. O Nil de Lamas de São João de Ver, que o São João de Ver na altura venceu por 1-0. Isso são apenas os registros. Houve muito mais jogos. Houve muito mais jogos, quer de uma equipa, quer da outra.
1: Jogos de torneios, não direi oficiais, por isso há alguns jogos restados ao longo da temporada. Deixa-me avançar com os artistas do lado da equipa do Lamas, com 5 reforços no 11 inicial. Diogo Santos é um deles, depois ordem numérica: Rodrigues, Menezes, Lourenço, Tavares, Príncipe, Mário Henrique, Batistuta, João Moreira, Rubinho e Bacos. Diogo Santos, Menezes, Tavares, Mário Henrique e Batistuta são reforços do Lamas para essa temporada, e apostas para Tiago Leite, e ele continua no comando técnico da formação lamacense. Já Valgrande mudou o treinador, contratou o antigo jogador Fábio Vieira, ele que na temporada passada iniciou a época ao serviço da Alvarense, depois foi para o Sub 23 do Torriense, também teve dedo, carimbo, uma perna, muitas unhas no título distrital da Alvarense, que regressou este ano à Associação de Futebol de Aveiro, neste caso ao Campeonato de Portugal, para entrar uma Fulgrade, clube esse onde terminou a carreira como jogador. 4 são os reforços que apresentaram o 11, já lá vou, ordem numérica: Paiva na baliza, depois Pedro Silva, o capitão Tiago Jogo, Semedo também, João Dias, Edgar Almeida, João Amorim, Lucas Lima, Guilherme Queda, Edu Santos e Tiago Dial. Não são 4, mas são 5 os reforços: Semedo, Edgar Almeida, João Amorim e Guilherme Queda, são os reforços da Fulgrade no 11 titular. No banco de Tiago Leite, Ruben Loureiro, Kiko Aparício, Hugo Almeida, Braga, Afonso Araújo, Pereirinha, Dani Pereira e Tibério. Ruben Loureiro, Hugo Almeida, Pereirinha e Tibério são caras novas no plantel. No lado de Fábio Vieira, Merce, Rui Rainho, Gonçalo Correia, Léo Cá, Vasco Coelho, Bernardo Sarmento, o veterano Peques, Dani Marques e Fábio Fortes, Merce, Léo Cá, Vasco Coelho, Bernardo Sarmento, Peques e Fábio Fortes são caras novas no plantel da formação de Cruz de Graça. Fábio Silva, também ele da Associação Futebol de Aveiro, é o senhor do apito, e um histórico confronto, António Pedro, bem favorável à formação da Fagrei.
2: Sim, o último confronto entre estas equipas foi aqui no Comendador, e saiu a Flagrade com a vitória, com os 3 pontos, ganhou por 1-0 à formação do União de Lamas, um gol de João António. Ao total são 11 partidas entre estas duas equipas. União de Lamas ganhou 2 com 11 golos e 5 vitórias da Flagrade com 12 golos e 4 empates.
1: O António, que já não mora nos lados da formação do Cruz de Graça, numa altura que as equipas entram no galvado, é derby de Cortiça, é derby de Aveiro, é o pontapé de saída da Série 2 do Campeonato de Portugal. Duas equipas conseguiram a manutenção na temporada passada, mas à vontade Flagrade, não há vontadinha. O Lamas foi na última jornada com Tiago Leite a comandar a equipa, do lado da Flagrade o novo treinador Fábio Vieira. Daqui a pouco, pontapé de saída, as emoções da temporada em 92.0 em radiosintonia.pt. Até já.
0: Muito bem, numa altura em que na volta a Portugal os ciclistas estão a prestar-se para passar pela penúltima vez sobre a Ponte Dom Luís nesta volta a Portugal, ainda irão passar uma última na última volta, que se aprestam quase para realizar. Já estão muito próximos de chegar precisamente à zona da Ponte Dom Luís. De resto, o Diogo Narciso já passou a Ponte Dom Luís, passa agora o pelotão, que tem uma distância mais ou menos 18 segundos, mais coisa menos coisa, fuga, eu diria, completamente controlada, neste caso pelos homens da Anicolor, que são os homens para já pegam na fuga. De resto, há pouco, nota para problema mecânico de Emanuel Duarte, da Credibon Alumínios Marcos Car, um homem do top 10, precisamente, que teve imediatamente de trocar de bicicleta, neste caso, com o colega João Medeiros. Continua a ser Diogo Narciso, da Alia Alumínios Marcos Car, que está uma distância mais do que suficiente para não perigar a camisola amarela, que está a 1 hora e 15 minutos na geral, portanto não periga de todo a camisola amarela de Alexis Guerra, que está mais do que garantida. Ele que já nesta altura já sobe ali juntinho ao Palácio da Bolsa, abordando precisamente a Mãozinho da Silveira, para depois passar ali juntinho, bem perto da Estação de São Bento, rua acima, para a Avenida dos Aliados, onde terá a meta final. De resto, esta passagem será a penúltima passagem, será a última volta que teremos nesta volta a Portugal, numa altura em que vemos Keegan Swiburl, parece-me, a descolar do pelotão, o homem da FAPEL. É um pelotão que vai cada vez com mais dificuldades, porque este circuito final, embora não matando ninguém, moe que se farta. E ao moer que se farta, há cada vez mais gente a ficar cada vez mais para trás, e vamos a ver o que é que isso poderá trazer até, eventualmente, de um eventual ataque do próprio José Neves para esta volta final. Ele que, naturalmente, tem 6 segundos para recuperar, e a única forma que terá de recuperar essa desvantagem será precisamente conquistando esses segundos na meta. A ver, vamos, se ainda terá capacidade José Neves da GI Group Holdings e Moldes para conseguir fazer isso. O que é certo é que estamos a averbar-nos precisamente a aproximar-nos precisamente da meta já nos Aliados. Eles que viram agora precisamente para a Avenida dos Aliados com 15 metros de vantagem, é o que tem nesta altura Diogo Narciso, com o homem a abrir para o lado, e agora sim fuga definitivamente anulada. Não chegou sequer a passar na meta na Avenida dos Aliados, e diria mais, há muita gente mesmo a passar mal, e há um grupo que se começa a destacar, que não é nada numeroso, mesmo o próprio Artamnich ter que acelerar para conseguir fechar. O pelotão vem muito alongado, pelotão é como quem diz.
40: Serão, começa a partir de São João de Ver.
0: São nesta altura cerca de 30 elementos que vão abordar precisamente esta...
1: Jorge Silva arranca a partida, arranca o derby corticeiro, pontapé de saída dado pela Flogreira.
0: Serão cerca de 30 homens que verão, que irão abordar esta última volta que agora começa, para ter tentar ainda a vitória final na etapa. Vamos para já ao encontro do Bernardino Silva, para depois, daqui a mais alguns instantes, voltarmos ao ciclismo, e de onde só regressaremos ao futebol precisamente no final da etapa.
40: Bernardino. Joga a formação do São João de Ver, ali por intermédio do central, abre Bruno Moraes, abre tudo lá para o lado direito, devolve o esférico novamente Bruno Moraes a rasgar o passe, corta a formação do Fato, vem para a contraofensiva, mas primeiro ali o Roca a jogar com o guarda-redes João Júnior, encosta uma vez mais em Roca Morgado, lá está a Roca, dá curtinho, é para o Camará, devolve a Morgado, o São João de Ver ali a trocar o esférico, a bola vai para o Rodrigo Valente, mas primeiro ali o central João Batista a ficar com o esférico, depois ali um chega para lá, lá vem a formação do Faf que hoje não joga de amarelo, este Faf que tem o equipamento igual ao do Lourosa, que é amarelo e preto, hoje joga tudo de azul o São João de Ver, com o seu equipamento tradicional, ou seja, de vermelho e branco. Joga a formação Fafense, é por intermédio de João Batista, o central, a formação do Faf. Ali ainda no seu meio terreno, à espera de apoio, abre tudo para o lado direito, para o Leandro, lá está Leandro com o esférico, dobra a divisória, invade o meio campo do São João de Ver, mas primeiro a tirar de qualquer maneira Tiago Campos, informa Jorge.
0: Muito bem, nesta altura no Campeonato de Portugal podemos dizer que em tempo de intervalo o Camacha está a vencer os Salgueiros por 1-0, o Alpendurada já está a vencer quase em cima do tempo de intervalo a equipa de guarda por 1-0, de resto Castro Daire e Alvarense empatam 1-0, Simfãs e Sousense também com o mesmo resultado, São Joanense e Beira-Mar também com o mesmo resultado, tal qual União de Lamas e Florgrade. No que toca à Liga 3, por esta altura 2 jogos em andamento, o São João de Verfave com 0-0 e também Vitória de Sernais também com o Sporting da Covilhã também com 0-0. Na Liga 2, nota para a vitória de hoje do Lusitano de Lourosa em Amarante por 1-0 e também da vitória do Portimonense por 2-0 sobre o Vizela. Por esta altura, o Leixões vai vencendo o Tondela por 1-0. Na Liga Portuguesa, para já, com 75 minutos, o Nacional da Madeira está a vencer o Estoril por 1-0. Regressamos a São João de Ver.
40: bem quando ali um ataque, mas a bola morre nos pés do guarda-redes João Júnior. Lá está João Júnior, não perde tempo, já movimentou manualmente, é para o Nuno, lá está Nuno Pereira, depois ali ao barroado, o árbitro da partida diz que não há nada, a bola vai sair ou não, saiu. Para além da linha lateral, é lançamento para a formação do Faf, mesmo junto à bandeirola de campo. Lá está para levantar, é o camisa 2, Obama Ribeiro. É ali a uns meia dúzia de metros da linha final. E o capitão do Faf, o Filipe Cardoso, com uma máscara de proteção, provavelmente para proteger o nariz. Lá está a formação do Sérgio Andrade a jogar o esférico no seu meio terreno. A bola vai ali para quem? Vai para o grandalhão Malá Camará. Lá está Camará, abre tudo para o lado direito. Vai para Rodrigo, lá está Rodrigo ali. Vai passar por um adversário que era Tiago Campos. Corta a formação do Faf, mas... a bandeirola levantada a assinalar uma...

0: foi o Nuno Pereira, depois ali uma falta, foi o Miguel Vilela a fazer falta sobre o adversário, o árbitro da partida, a assinalar a primeira falta para a formação do Faf. Está estatelado no terreno de jogo o Obama, o árbitro da partida, nem sequer vai ver se precisa de receber assistenciamento. A quarta partida está a uns 20 metros do jogador que sofreu a falta. Se vai levantando, entendeu o árbitro que não precisava de receber assistência médica, o jogador do Faf. Joga a formação Fafense.
1: Bernardino, tempo e resultado aí?
0: Estamos, Jorge, com os primeiros 5 minutos cravados aqui em São João de Ver e o resultado vai dando. São João de Ver 0, Faf.
1: A mesma pergunta também para Santa Maria de Lamas e pedindo também ao Filipe se há alguma nota de destaque nestes primeiros minutos.
2: 5 minutos cumpridos, 0 a 0. Ah, é uma nota aqui com a lesão de Edu Santos. Acabou por reentrar na partida, mas nesta altura foi logo no primeiro minuto, num choque com Rodrigues. Nesta altura abriu o sobreolho, camisola 66 da formação Fogarense. Está a jogar com uma touca, também com um penso. É a aposta ou a tentativa da formação de Portugaça de continuar com o jogador em campo, mas a ficar logo no primeiro minuto bem maltratado o atleta da formação que veste de preto e branco. 5 minutos e meio, 0 a 0 no Derby 47.
1: E já com a promessa de levar pontos, de resto, para nesta primeira jornada.
2: Este, certeza mesmo que a Fogarense perca, leva pontos para casa.
1: Exatamente, é isso mesmo. Vamos agora cruzar novamente emoções com o ciclismo. Peço agora aos repórteres da Rádio Sintonia um pouquinho de paciência, porque vamos estar agora e até ao final da etapa dedicados precisamente às duas rodas, permitam uma expressão. E saudando com uma muito boa tarde o Jorge Henriques. Boa tarde, Jorge. É uma etapa final bem bonita esta que nós estamos a assistir, um circuito final que está a ser muito interessante, diria, corrida a grande velocidade e se calhar vamos ter mesmo ataque do José Neves à procura ainda de conseguir ali, se calhar ali na zona do Mouzinho da Silveira, conseguir destacar-se sobre o homem da Feira dos Fogos Boa Vista. Boa tarde.
3: Olá, boa tarde, Jorge. Boa tarde a todo o dia, você vem à Sintonia. Sim, está agora na moda e Portugal e esta nova organização da Volta a Portugal segue um bocadinho aquilo que temos assistido já nos últimos anos na última etapa da Volta à França. Deixámos ter o típico circuito plano de Champs-Élysées e passou-se a ver um novo figurino com a subida a Montmartre, onde o espetáculo acaba por ser diferente e onde se assiste até ao último metro, até ao último segundo, até um cortar de linha, sempre com muita emoção, aquela que normalmente, e é, aliás, considerada sempre, nas grandes voltas, a etapa da consagração. O Porto e este circuito final vêm também dar mais espetáculo a uma volta que está a ser realmente bastante competitiva, bastante emotiva, uma volta que creio que não há ninguém que diga que foi uma volta igual às outras, por todas as circunstâncias, mas naquilo que é o cúmulo desportivo, que tem sido realmente a competitividade ao longo destes 11 dias de volta a Portugal, podemos dizer que temos um novo conceito de volta face àquilo que nas últimas décadas estávamos a assistir, em que não era verdadeiramente dito uma volta a Portugal, é uma volta a determinada parte do território português, e esta teve a particularidade de voltar a percorrer, grosso modo, o território nacional, desde Lisboa, a abertura, a capital, percorrendo o Alentejo litoral, indo ao Algarve, vindo pelo interior alentejano, depois indo à beira interior, voltando novamente para a beira-mar, com o contrarrelógio em Águeda, a partida e o dia de descanso em Santa Maria da Feira, e depois voltando para, novamente para o norte, e no caso concreto indo a uma zona do país onde há muitos, muitos, muitos anos a volta não ia, que foi ao Minho e Senhora da Graça, e hoje novamente voltamos à capital do norte, ao Porto, onde estamos a assistir a uma grande moldura humana que está na estrada, que está muito ordeiramente a aplaudir a estes resistentes desta volta a Portugal, e isto sim é emoção, isto é ciclismo.

0: e isto é que realmente nos faz ter paixão por esta modalidade. O circuito acaba por permitir isso mesmo, que as pessoas possam, mais do que uma vez, poderem ver passar os corredores, poderem perceber o que é que está a acontecer e ficarem na expectativa, volta após volta, de ver quem é que será realmente o vencedor desta etapa, porque, Jorge, o vencedor, embora ainda 6 quilómetros sensivelmente da linha de chegada, esse creio que é indiscutível, esse creio que não merece qualquer tipo de contestação por tudo o que fez ao longo destes dias, e ele sim é Alex Guerrin da Nicolor Campicari.
1: Não há dúvidas sobre o vencedor, e que será vencedor da classificação geral individual e da classificação da montanha, é bom também dizer-se. Da classificação dos pontos, parece-me mais ou menos claro que será à partida Rui Oliveira, salvo se alguma coisa acontecer nos últimos metros, e para já o Rui Oliveira vem ali também bem junto da frente do pelotão, precisamente porque ele vai tentar, naturalmente, nesta última etapa a vencer, como é óbvio, e à partida será o vencedor também por pontos, na frente de Artem Nis, que é nesta altura o segundo classificado na geral por pontos desta classificação. A única classificação que nesta altura está em dúvida é mesmo a de pódio, eventualmente. Não há muito mais para decidir. Também na Juventude Péricas tem uma vantagem enorme sobre Rafael Barbas.
0: Sim, mas também aqui penso que não haverá, e oxalá que não exista, o que seria também de todo inglório, embora o ciclismo é isto mesmo. Mas há um bocadinho, quando víamos a Neves a tentar a sua sorte, prontamente Pedro Silva responde. E é isto que a Neves tem que fazer, não é? Até para não passar realmente a imagem de que se acomodou ao seu quarto lugar, apesar dos 6 segundos que tem de diferença para poder estar no terceiro lugar do pódio. E Jorge, deixa-me que te diga, foi bom ver, ouvir as declarações hoje, até porque fazíamos comentário disto mesmo ontem, na parte final da etapa e a volta mesma, aquilo que foi realmente um momento menos feliz por parte de José Fernandes, ou José Neves, como ele é conhecido na gíria ciclística, aquele gesticular, aquele basicamente deixar de pedalar, e se calhar tiraram hoje a inversão disto, em vez de ser ele a atacar, deveria ser Pedro Silva a tentar aqui o assalto ao terceiro lugar. Mas o ciclismo assim é feito do momento presente, e ontem esse momento Neves foi mais emotivo do que racional e perdeu a possibilidade, quem sabe, hoje de estar na terceira posição do pódio, o que faria, e agora aqui com toda a frontalidade e a verdade dos factos, tanto Pedro como Neves, tanto a G-Grupo como a equipa Feira dos Faz, Boa Vista, qualquer uma delas faz uma excelente volta a Portugal. São equipas que estão no top 3 por equipas. A G-Grupo a conseguir o quarto lugar dos Neves, o segundo lugar na classificação geral por equipas. Feira dos Faz, Boa Vista, com a terceira posição, e penso agora, desculpa, se estou errado aqui, também o terceiro lugar por equipas. Acabam por ser duas equipas que saem totalmente realizadas e com uma imagem muito positiva que deixaram ao longo destes 11 dias nas estradas de Portugal.
1: Eu tentava aqui só confirmar, e penso que não me enganei, porque na geral por equipas continua na frente a Nicolor com 82 horas, segundo lugar para a GAI Group Holdings e Moldes, onde aproximou-se até alguns minutos, mas quase impossível nesta altura de conquistar a geral por equipas, e terceiro lugar precisamente a Feira dos Faz, a Boa Vista. Estamos já nos últimos 3 quilómetros. Na tua leitura, qual é que poderão ser os principais favoritos nesta chegada? Tendo em conta que vimos agora aqui alguma aceleração da FAPEL, poderá haver aqui algum coelho para ser tirado da cartola? Ou acreditas que será mais entre Tomás Conta, eventualmente, Francisco Campos e naturalmente, diria eu, o Rui Oliveira para ser os favoritos à vitória final, na etapa 2?
0: Jorge, não retiro nenhum dos 3 nomes que tu mencionaste. Conta, Rui Oliveira e o Francisco Campos são, sem sombra de dúvida, aqueles homens, até pela chegada em si, que é toda ela ó para cima, aqui o empedrado que temos após o túnel Mouzinho da Silveira dificultará, como é óbvio, a tarefa de alguns...
1: Olha, furo da Adriá Pericás.
0: Acredito que entre os três, e Pericás é aqui mais um infortúnio, mais um furo, mas isto é a realidade, é o ciclismo, dificilmente terá mais azar a fazer por cima de troca roda, esperemos nós, mas pronto, mas isto faz parte.
1: Agora, mas arrisca-se a perder o quinto lugar.
0: Durante a etapa, a própria Aviludo a assumir a liderança do pelotão, o que significa que está apostada, e até porque ainda não conseguiu, nesta volta a Portugal, uma vitória de etapa, estava a fazer no dia mais negro do ciclismo das últimas décadas a chegada à FAF, com a fatalidade de
2: Jorge
0: inglês.
1: Queria-te só chamar a atenção de uma coisa, é que Adriá Pericas neste momento tem em risco o quinto lugar, porque Tiago Antunes tem só de uma desvantagem de 15 segundos e estamos a entrar já no túnel, neste caso.
0: Sim, sim, isto, pronto, vamos, eu penso que a regra dos 3 km pode-se aplicar no dia de hoje, é um regulamento que existe, e no caso de a Bahia, nos últimos 3 km, o corredor dentro desta quilometragem acaba por ter o tempo do vencedor deitado, ando ele inserido, como é óbvio, no grupo, o que era o caso. Pronto, porque isto, creio, atenção, eu falo porque isto não é uma chegada em alto, embora seja uma chegada a subir, mas não há prémio de montanha, portanto eu penso que, e não li comunicados, não sei se houve qualquer alteração a regulamentos, mas o regulamento diz que em etapas supostamente ditas chegadas em sprint, aplica-se a regra dos 3 km, em que um corredor que tenha um infortúnio dentro desta quilometragem acaba por ter o tempo do vencedor da etapa. Isto vindo de um grupo, como é o caso concreto. Agora vemos realmente que existem aqui homens que podem, nessa chegada, realmente surpreender e conquistar aqui a sua oportunidade. E eu preferia, muito honestamente, eu preferia em Conte, já era a minha aposta em Fafo, e hoje é o homem que eu realmente deposito as maiores forças para levar daqui, vencido, saindo deste empedrado.
1: Jorge.
0: Isto é como tudo, é sempre complexo, são chegadas duras, já há muito desgaste, e isto é um momento, pronto, em que já há um grupo reduzido, irá disputar, e o Rui Oliveira, aliás, que se encontra muito bem neste momento, está na segunda posição, atrás do corredor da Euskaltel, e repara a maior parte de tudo, olha para o Rui, e esperemos que ele não arranque tão cedo.
1: Vamos ver quem é que vai vencer, arranca agora também o Rui Oliveira. Aí vem Rui Oliveira, pode ir para a vitória, vem bem, vem com o homem da Burgos, vem mano a mano, e será entre os dois à partida que será disputada esta vitória na etapa de hoje. É Rui Oliveira.
0: Vence no Porto, ele é de Gaia, e o AE, que sai desta volta a Portugal com 4 etapas, pensa embora se esperasse muito mais naquilo que era a classificação geral, o coletivo. Mas 4 etapas, Rui, camisola laranja, e vencer a última etapa é também ele, uma equipa que sai daqui com mais, e pronto, e justifica plenamente os créditos que lhe concedemos.
1: Com esta nota da vitória de Rui Oliveira, e permite-me a expressão, se houve ciclista que procurou a vitória em etapas, foi precisamente o Rui Oliveira. Qual é que consideras ter sido as notas de maior destaque nesta volta a Portugal, para além da vitória, eu diria, sem sombra de dúvidas, de enormíssima qualidade de guerra? Quais é que consideras ter sido as notas de maior destaque desta volta a Portugal, que foi, como tu disseste há pouco, muito inovador em termos de percurso?
0: Bom, temos um novo conceito de volta, uma nova forma de estar no ciclismo, e quando digo uma nova forma de estar, isto é, pronto, utilizando o mediatismo, muita divulgação por parte dos média, muita presença dos média, e falou-se de ciclismo ao longo destes 11 dias no meio de comunicação. Em termos competitivos, tivemos realmente aquilo que já se antevia. Pronto, uma Nicolau Canticarnes com sede de vitória, e aqui consegue através de um dos seus dois líderes, que não hesitou, quando teve a oportunidade de o fazer, de dizer presente, e agora sou eu que me candidato dentro da própria equipa a ganhar esta volta a Portugal. Alex Desgarrar, na primeira oportunidade que eu teve, aquilo que é a torre, chegada em alto, a primeira grande dificuldade desta volta a Portugal, Guerrin puxou pelos galões e serra acima, ganhando tempo. Tempo esse que foi o suficiente para se defender no contrarrelógio do dia seguinte em Águeda e depois apenas gerir a vantagem que tinha para o seu principal adversário. E era ele, Arda Meniz, um seu colega, um seu companheiro de equipa, que, embora tentando, nunca teve realmente a oportunidade, até porque estava na condição de ter que defender a posição do seu líder, e porque também o demonstrou ontem na Senhora da Graça, não esteve ao nível, ou não estava ao nível de Guerrin. Posto isto, Pericas. Pericas que, pese embora ontem com um infortúnio, veio reafirmar-se realmente como um jovem promissor. Era a figura para esta volta a Portugal da UAE, a equipa de maior prestígio que se apresentava neste pelotão, que veio dar também ela um peso maior à vitória de Alex Guerrin e a esta volta a Portugal. Depois vamos falar de uma equipa que confirmou aquilo que ao longo deste ano vem vindo a fazer. Para desfaz Boa Vista, uma equipa aguerrida, combativa, todos os dias ao ataque, todos os dias lutando para conquistar algo. Foram líderes de montanha, andaram sempre nas fugas, colocam um homem no terceiro lugar do pódio, algo que já não acontecia há algumas décadas, desde o tempo de Cássio Freitas, de Delminos Pereiras, que esta equipa, que agora totalmente separada do clube de futebol, acaba por reafirmar-se e ganhar a sua posição neste pelotão profissional português. Depois disto, pouco mais teremos aqui pronto, para dizer. Há equipas que ficaram um bocadinho aquém daquilo que era o expectável, entre elas temos a própria FAPEL, que continua a ser uma equipa que na volta a Portugal não se consegue afirmar. A Credibol, e com alguns corredores que este ano se apresentaram alguns furos abaixo daquilo que foi a sua prestação em outros anos. Estamos a falar do caso da Credibol, que embora colocando um homem no top 10, acabou por não ter o protagonismo, por exemplo, que teve o ano passado, e com o Hugo Nunes a fazer uma volta a Portugal ímpar. Depois só podemos falar daqueles que ganharam etapas, e temos a primeira etapa ganha pela Tavira com Francisco Nunes, e depois temos a outra equipa portuguesa que ganha a outra etapa, que é a TAB Fer, que acaba por fazer primeiro e segundo na chegada, creio que fui a, já lá ajudamos a foi a etapa de antes da Serra,
1: Antes da Serra foi a etapa que chegou a Évora, salvo erro.
0: Évora, chegada a Évora, exatamente. Pronto, eu ia dizer que é só antes, mas não, foi Évora.
1: Chegada a Elvas.
0: E pouco há mais para dizer esta volta a Portugal. A não ser que não vamos falar realmente daquele dia negro, porque, pronto, temos falado das coisas boas, temos que dizer que, infelizmente, para a experiência de Sela, hoje perdeu-se pronto, o Abner González, devido à queda, infelizmente teve que abandonar a corrida e acaba por não ter um homem no top 20 desta volta a Portugal. Portanto, acaba por ter uma passagem nesta 87ª edição, muito discreta, Penso que aquém dos objetivos iniciais que estavam definidos e que toda a estrutura da equipa aspirava a conquistar, mas pronto, há anos assim, não foram os únicos. Há equipas, pronto, que estiveram nesta volta sem o estar. Para dizer que a volta continua a ser uma volta dos portugueses. Pese embora o top 3, apenas um tem a nossa nacionalidade, mas a equipa onde eles ingressam são equipas portuguesas. Portanto, por muito que se queira, a volta é a nossa, a volta é de portugueses, a volta é de Portugal, e creio, e tenho a convicção, Jorge, não sei qual a tua opinião, mas foi realmente uma edição bastante emotiva, bastante interessante, e tivemos ciclismo do primeiro ao último dia.
1: Jorge, acima de tudo, agradecer-te pelo privilégio que foi poder falar contigo durante estas etapas e pela forma como tão bem expressaste o que é o ciclismo, de uma forma serena e de uma forma inteligente, permite-me. Muito obrigado e um grande abraço. E penso que ficámos sem o Jorge, exatamente. Ficámos sem o Jorge, mas fica o essencial. Dizer então, temos já a classificação geral individual e também da etapa. Vamos muito rapidamente olhar para a classificação geral da etapa e para a classificação geral individual. Então, na classificação da etapa, venceu Rui Oliveira, da UAE Team Emirates, com 3 horas 6 minutos e 35 segundos. Mesmo tempo para Daniel Cávia, da Burgos. Terceiro lugar para Francisco Campos, da Team Tavira Crédito Agrícola, a 2 segundos. Depois, quarto, Axel Van der Tuk, da Euskaltel Euskadi. Quinto lugar também para Jordi López, da Euskaltel Euskadi. E agora sim, já tenho outra vez o Jorge. Quinto lugar para Jordi López, também a 2 segundos. Sexto lugar para Artem Nis, também com o mesmo tempo. Sétimo para Tiago Antunes. Oitavo para Alexis Guerra. Nono para David Domingues. Décimo para Tomás Conté. Isto no que toca à classificação da etapa. Olhando para a classificação geral individual, primeiro lugar então para Alexis Guerra, 30 horas 21 minutos 9 segundos. Segundo lugar para Artem Nis, ficou a 1 minuto precisamente do vencedor da volta a Portugal. Terceiro lugar para Pedro Silva, 4 horas e 35 4 minutos e 35 segundos. Quarto lugar para José Neves, que fica a 4 minutos e 45 segundos. Quinto lugar para Adrià Péricas, que fica a 5 minutos e 36 segundos. Sexto lugar para Tiago Antunes, a 5,51. Sétimo para Joaquim Morgialdai, 6 minutos e 45 segundos. Oitavo para Rui Carvalho, a 10 minutos e 40 segundos. Nono para Diogo Barbosa, a 12 minutos e 4 segundos. E décimo para Adriano Bustamante, da Grupo Simol, da GI Group Holding Simoles, UDO, a 17 minutos e 45 segundos. Atenção, que há aqui a nota que salta fora Emanuel Duarte dos 10 primeiros, precisamente com aquela avaria, e com isto tudo entra mais um homem da GI Group Holding Simoles, que mete só 3 homens precisamente no top 10. É de resto a equipa que mais gente mete no top 10, de facto uma grande volta da GI Group Holding Simoles. E Jorge, agradecer-te efetivamente pelo privilégio que foi ter-te nestas etapas todas a traduzir-nos o que é o ciclismo de uma forma tão humana, mas de uma forma tão correta, porque isso às vezes não é assim tão fácil quanto isso. Um grande abraço, Jorge. Muito obrigado. Muito obrigado. Até para o ano, um abraço. Muito bem, agora sim, terminado o ciclismo, vamos de encontro primeiro ao Bernardino Silva, porque houve golo em São João de Ver.
3: Exatamente, quando estávamos então em reportagem com o Jorge sobre a volta a Portugal, isto à passagem do minuto 15, a formação Fafense marcou para já o único vence por uma bola a zero. Foi Breno Paes ali de um bom trabalho de Mário ali a amortecer e abrir para a entrada do Breno, e este a rematar sem hipótese para o guarda-redes João Júnior. De salientar também que já houve uma alteração, saiu lesionado Filipe Cardoso. Olha o São João de Ver, já aí vamos, a bola vai a livre, quem para Nuno Pereira, vai entrar na área, vai para o remate, ainda não, mais uma simulação, vai infletir para o lado esquerdo, depois é empurrado, vai a bem livre, à ponta bem livre, que pode levar perigo à baliza do guarda-redes Petra Kodakovski. estava eu a dizer, depois da passagem do minuto 21, o capitão Filipe Cardoso a cometer uma falta e a sair lesionado, uma falta ali a um metro da linha da área, descaído sobre o lado direito para o pontapé livre, Nuno Pereira a rematar, mas a bola a passar então muito por cima da baliza do guarda-redes do Faf. Estamos, Jorge, nesta altura com 30 minutos e vai haver um livre perigoso.
1: Deixa-me ir até Santa Maria de Lamas, por favor, isto porque em Santa Maria de Lamas também a Flor Gates já marcou.
4: Exatamente, foi ao minuto 23, há 6 minutos atrás, naquele que foi o primeiro remate da formação que viajou desde Cortegaça. Canto batido na esquerda, desvio ao primeiro poste de Edgar Almeida e depois Guilherme Queda ao segundo a cabecear para bater pela primeira vez nesta temporada em jogos oficiais o guarda-redes Diogo Santos. É o golo que vai ditando leis no comendador Henrique Amorim, é o golo que vai pondo em vantagem a formação da Flagre.
1: Muito bem, dizer então que para esta altura na Liga Portuguesa já terminou o Nacional Estoril com a vitória dos madeirenses por 2-0 na Choupana. Na Liga 2, resultados já conhecidos deste dia: Portimonense 2, Vizela 0, Amarante 0, Lusitano de Lourosa 1, Leixões 1, Tondela 0. Na Liga 3, por esta altura temos São João de Ver 0, Faf 1, Vitória de Sernache 0, Covilhã 0 e o Caldas Lusitano de Évora, que começou há instantes também com 0-0. No Campeonato de Portugal, por esta altura, o Camacha reduzido a 10 continua a vencer os Salgueiros por 1-0. Com 77 minutos, o Guarda está a perder em casa diante do Alpendurada por 1-0. Em Castro Daire, há 0-0 entre Castro Daire e Ovarense aos 33 minutos. Com 30 minutos, o Sinfém está a vencer o Sousense. Em São João da Madeira, no Conde Dias Garcia, o Beira-Mar está a vencer a São Joanense por 1-0. E há então essa vantagem da equipa da Flagrade por 1-0.
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1: Muito bem, tempo e resultado em São João de Vé para esta altura?
3: Estamos, Jorge, com 33 minutos, numa altura em que o árbitro deu um minuto para hidratação e vai recomeçar a partida com um pontapé livre, 33 na primeira parte. O São João de Ver perde por 1-0.
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1: Estão de regresso as emoções do desporto aos 92 FM da Rádio Sintonia. Vamos para o comendador Henrique Amorim. O Neu de Lamas perde por 1-0.
4: 33 minutos, primeira parte, peça flagrante por 1-0, também houve, tal como o Bernardo, uma tapaz em direção, e informa a Rádio Sintonia.
1: Informa porque Ovarense marca em Castro Daire, Castro Daire 0, Ovarense 1.
4: E é do Santos, foi receber nova recalcitagem, foi notório, recordo, só agora sintonizou, logo no primeiro minuto, é do Santos, num choque com Rodrigues, ficou lesionado, abriu o sobrolho, foi mais notório, continuava a sangrar e de forma intensa, o penso completamente vermelho. Agora, na paragem de hidratação, se sofreu uma recalcitagem, com todo o devido respeito, ali à touca, e continua ligado. Agora, parece-me complicado, porque a visão de Edu Santos é limitada, tem o seu olho direito meio tapado, mas já foi grande optar por continuar com o Atlético. Mas antes disso, António Pedro, uma partida com poucos remates, a Flagrante com 100% de eficácia.
11: Apenas dois remates, a Flagrante tem um, o Leão de Lamas também é um. O primeiro remate da partida foi ao minuto 19, Já a Flagrave tem 3 cantos, o União de Lamas ainda não conseguiu ter nenhum canto. Nas faltas cometidas, o União de Lamas cometeu uma falta e a Flagrave 2.
4: Joga a formação lamacense depois do golo, sobre o tónico de crescimento à formação lamacense. O Lamas hoje que joga de equipamento alternativo, a vestir um azul, a fazer lembrar o equipamento alternativo da seleção nacional no último Mundial, com fazer lembrar o Mar. Já a Flagrante joga com o alvinegro, o mundo preto, mas também com figurinos diferentes do que aquilo que é habitual. E deixa-me só salientar que olho para a bancada e é sempre um agrado ver a velha raposa Francisco Batista a assistir a um jogo, o antigo treinador, e também Adolfo Teixeira, são dois homens que fazem parte...
1: E também deve faltar aí o Carlos Silva, de certeza absoluta.
4: Certo, exatamente, mas esse já é um hábito a assistir a partida. Agora Francisco Teixeira, já não me lembrava de o ver, Adolfo Teixeira já vou vendo, mas são dois homens com contorno ímpar no futebol aveirense, que estão nesta altura inativos, mas que marcaram também a história do futebol de Aveiro nas últimas temporadas. Joga a formação, últimas de passar passado já temporadas. Joga a formação da Flagrante a receber a bola. Lucas Lima recebe o ex-alvarense, vai recebendo no meio, tenta tirar um adversário de caminho, caiu e agora Tavares fez cair madeira, parecia uma serra. Tavares a fazer gachar o tronco, atento Fábio Silva a ver cartão amarelo, a camisola 6 da formação lamacense, a quebrar mesmo ali o atleta da Flagrante, numa entrada duríssima de Tavares. E com isto vai entrar novamente a equipa médica, um jogo que já está a sofrer alguma tensão desde os instantes iniciais, já com Tiago Leite, logo desde o primeiro minuto, a aparentar ele que não é propriamente um técnico calmo, faz parte daquilo que é as suas características, ser um treinador que anda de um lado para o outro de forma constante, mas logo no primeiro minuto a tentar marcar a posição, a tentar, digo eu, pressionar um pouco o árbitro assistente, e é um jogo que vai tendo aqui a colar alguma picardia, até porque também estamos a falar de alguma rivalidade. Não é uma rivalidade histórica, mas é uma rivalidade do passado recente, trazida a ela da época onde as duas equipas lutaram pelo título distrital de Aveiro, onde a Flagrante acabou por conseguir o mesmo num jogo em Cortegaça, que ainda está na minha memória, onde do Parque do Saquinho voou de tudo para o galvado, até troncos voaram e por pouco não foi atingido por um. Vai ser reatada a partida no estádio Comendador Henrique Amorim. Pontapé livre ainda em cortina defensiva para a formação do Flagrante. Não sublinhei, a bancada central está bem preenchida, a outra bancada de frente para nós não coberta, já mais vazia. Adeptos da Flagrante, de confesso, estava à espera de maior número, mesmo assim serão poucas as equipas a trazer este número de adeptos até ao estádio do Clube Futebol de Lamas, isto digo em relação a equipas do Campeonato de Portugal. Pontapé livre para Edgar Almeida. Almeida na grande roda, metade defensiva a puxar a bola um pouco mais para a frente, o árbitro a fazer vista grossa, encostou a bola curta agora para o guarda-redes Paiva, joga de laranja, só a chuteira aqui azul a deixar para Edgar Almeida. Edgar Almeida abriu para João Dias, ele conhece bem este estádio, representou algumas temporadas esta formação de Lamas, abriu para Tiago Leal, um lado canhoto, avança no terreno, camisola central da Flagrante, vai a formação de Cortegaça, tenta no vértice da grande área, tentava o calcanhar, fez o túnel a Batistuta, não chegou a bola ali, Lucas Lima, chega a bola primeiro Rodrigues, já controlar a saída do esférico para a linha final, é ponta, pé de baliza para o guardião Diogo Santos. Diogo Santos ainda não fez uma defesa, já sofreu um golo. Vai recebendo um ou outro cruzamento, vai ter um ou outro pontapé de baliza, mas defesas essas, nem vê-las. Vai bater o pontapé de rede, bateu curto, sai a jogar pelo lado esquerdo a formação de Lamas, bola para o meio, para o agora amarelado Tavares, recebeu no pé direito, bola para frente e ali Rodrigues a queixar-se. Tiago Leite abre os braços, todo o banco de Lamas salta que nem uma mola, mas o árbitro a considerar e o árbitro auxiliar a considerarem que não houve ação faltosa sobre Rodrigues. Fica com a bola ao Flagrante, joga Tiago Leal. Esta Flagrante parece mais calma em campo, a optar menos pelo protesto, mais por jogar futebol, e este Lamas está aparentemente nervosa, esta formação lamacense. Vai recolher a bola fora da sua grande área, Diogo Santos aponta pé esférico para a frente ofensiva, cortou de cabeça Edgar Almeida, tenta chegar a bola o ex-Lubão, Batistuta, chegou o primeiro homem do Flagrante, Rodrigues a esbarrar ali no João Mourinho, a bola a sobrar para Tiago Leal. Tiago Leal joga para Tiago Jogo, este abriu para Guilherme Queda, foi ele que fez aquele que é o único gol até já, até ao momento da partida, a receber a bola João Amorim, este para Lucas Lima, joga Gonçalo Semedo, marcou gols que se fartou nas últimas épocas do Obrense, atenção, lá fora do jogo, olha a Fogreiro, olha o cruzamento, vai aparecer João Dias a cabecear, a não chegar a tempo, o camisola 11 Alvinegro, a falhar o tempo de salto, agradeceu a formação da Bastense, olha a contra-ofensiva, olha Batistuta, pode empatar o Lamas, joga Batistuta, está fora da grande área, vai para o remate, atira para fora! Batistuta tinha no meio a desmarcar-se o Mário Henrique, optou pelo remate de longe, fica a nota de segundo remate lamacense, mas dali não estava propriamente enquadrado com os postas, acabou por atirar muito por cima da baliza de Paiva num ataque contra ataque digno de futsal, nesta altura o comendador Henrique Camarim, e agora falta assinalar falta o árbitro da partida, falta de Barros sobre Tiago Leal. Na dizer sobre o Edu Santos, trocou de lado com o Tiago Leal, o homem que vai jogando com uma touca. Também as piscinas de lamas não estão propriamente longe, já está pronto para dar um mergulho. Pontapé livre para a formação da Flagrante, Pedro Silva, o habitual extremo, Pedro Silva, o habitual desequilibrador, Pedro Silva, o anjo lateral direito. E mais uma vez, os homens de lamas a queixarem-se de uma agressão. Desta feita de João Dias, o árbitro auxiliar estava no afiamento da jogada, confesso que estava a olhar para a zona onde estava a bola, por isso, mas ali os adeptos de lamas a pedirem essa ação disciplinar sobre Lourenço, sobre o capitão lamacense, apenas e só assinalou falta o árbitro auxiliar da, junto às bancadas, a marcar então. É arremesso, nem marcou a falta. É lançamento de linha lateral para a formação do Clube Futebol de Lamas. Já executado. Barros a não conseguir tirar a bola. Tenta fazê-lo agora o João Moreira a não conseguir atirar a bola para longe. Vou fazer contas. Estamos com 41 minutos desta primeira parte. Marcou Queda. Guilherme Queda ao minuto 23. A Flagrante vai vencendo por um bola a zero.
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1: Nesta altura, resultados do Campeonato de Portugal: Camacha 1, Salgueiros 1, Guarda 0, Alpendurada 1, Castelaide 0, Ovarense 1, Sinfães 1, Sousense 0, São Joanense 0, Beira-Mar 1 e União de Lamas 0, Felgueiras 1. Na Liga 3, para esta altura, o Caldas e o Lusitano de Évora estão empatados a 0, jogo ainda com 16 minutos. Já terminaram a primeira metade, o Vitória de Sernagem e o Covilhã continuam empatados a zero. Também caminhamos a passos largos para o final da primeira metade. Bernardino Silva e o Faf vai vencendo em São João de Ver por uma bola a zero. A narração é tua.
14: Vai já com 44 minutos. O Arto vai dar algum tempo de compensação porque houve uma alteração. Houve já duas assistências médicas. Houve então também algum tempo para hidratação e durante algum tempo, durante um minuto e alguns segundos, o São João de Ver a jogar com menos uma unidade, porque Zequinha recebeu uma assistência médica, teve que sair e teve então a sua equipa a jogar com menos uma unidade. 44 minutos,
3: e o São João de Ver perde por uma bola a zero. Não sei se é para ficar aqui ou não, Jorge.
1: É para ficar por aí, para ficar por aí, muito Rafael.
3: Bem. Joga a formação do São João de Ver. Lá na saída da sua área, por intermédio de Bruno Moraes. Está Bruno Moraes lá no Camará. Está Camará ali a trocar o esférico. É com o Rui Bruno. Lá está Rui Bruno ali a trocar com o Zequinha. Vai jogar aqui com o Miguel Vilela. Vai para o cruzamento. A bola vai para o Zequinha. Lá vai Zequinha. A movimentar. Lá para o lado contrário. A bola saiu para além da linha. Final no último a tocar no esférico. Foi Tiago Campos. É pontapé de rede para a formação do Fábio. Lá está a guarda-redes. Petri Kodazakovski. Para movimentar. Já deu curtinho. Deu ali com Pedro Pereira. Está Pedro Pereira, ele que entrou a substituir o capitão Filipe Cardoso. A bola saiu para além da linha de lado. Lançamento para a formação Malapeira. É para Ruca. Lá está Ruca Margado para movimentar. Já foi levantada a placa de tempo de compensação. Eu, francamente, não me apercebi do tempo de compensação que foi dada aqui em São João de Ver. A bola saiu para além da linha de lado. É novo lançamento. Uma vez mais é para Ruca. Já na projeção da área do guarda-redes do Faf. Lá está Ruca, joga para trás. É ali para quem? É para o Miguel. Ali a trocar o esférico. Corta de qualquer maneira o Duarte Carvalho. A bola saiu para além da linha de lado. É novo lançamento. Uma vez mais é para Ruca. Praticamente no mesmo sítio. Lá está Ruca para levantar. Espera que os colegas cheguem até à área. Agora sim, levantou. Bola ganha muita altura. Ali o primeiro desvio, mas em falta. O arte da partida, ali a dizer que é uma falta atacante. Aponta bem livre para a formação do Fafi para o guarda-redes Petri Kodazakovski. Lá está o guardião da formação do Fafi para movimentar. Lá está Petri. É mais fácil do que estar a pronunciar o resto do nome.
1: Polaco, eventualmente, não?
3: Pelo provavelmente. Nome. Provavelmente será polaco. Está lançamento, uma vez mais, para a formação de São João de Verde. Ruca joga para trás, é para o capitão Bruno Moraes. Lá está Bruno Moraes, ali a dar curtinha para Rui. Lá está Rui Bruno, dá no centro do terreno. É para o Tiago Campos a perder. Olha a formação do Fafo. A bola vai ali para quem? Vai chegar quem? Primeiro ali o central. Rui Bruno deu para o guarda-redes João Júnior. Dá para o lado direito. É para o Ruca. Lá está Ruca com o esférico. Dá para o Rodrigo Valente. Vai para o chão. Há livre para a formação do Fafo. Já estamos com 2 minutos.
1: Olha, deixa-me dizer por acaso uma surpresa. Não é nada. É russo. É russo de natural de Vladivostok. Tem 25 anos, vem de Espanha, jogou a época passada no Atlético Sanluquenho, é um jogador que já está em Espanha desde 2019-2020, entrou na altura para os Júniors do Levante, vindo do Dinamo de Moscovo.
3: Então está feita a correção, feita, não há correção nenhuma, a nacionalidade do guarda-redes do Faf, o russo Kudakovski. Olha a formação do São João de Verde, mas vem para a contraofensiva. A bola vai ali para o Miguel Vilela. Lá está Miguel Vilela, ali a ir para o chão, sofre falta. O árbitro partida manda jogar, puxa a cassete atrás e vai marcar o pontapé livre. Lá está a pontapé livre para a formação do São João de Verde. Um jogo que a bola andou sempre distante das balizas. Eu não me lembro de nem o Petri, nem o João fazerem defesas dignas desse nome. Ponta bem livre para a formação do São João de Ver, e para Nuno, lá está Nuno Pereira para movimentar, levanta, aquele era Nuno Pereira, bola na área, ao segundo posto, quem é que chega? Chega ali Breno Paes a enviar o esférico para além da linha final, é o segundo canto da partida, o primeiro para o São João de Ver. Lá está a pontapé de canto, é do lado direito, e é para o Miguel Vilela levantar. Lado direito, conforme ataca a formação, sem Joanina. Lá está Miguel a colocar o esférico no quarto círculo para movimentar. Lembro que já estamos com 4 minutos de tempo de compensação nesta primeira parte. Bola ao segundo posto, é Zequinha
14: para além da linha final, é pontapé de baliza, não há mais nada para ninguém. Final da primeira parte em São João de Verde, com este resultado. São João de Verde, 0, Fátima, 1.
4: Em Lamas ainda vai continuando a jogar, joga a formação lamacense, tentava lançar um ataque, a cair ali o homem do Lamas, o árbitro assinou a dar pontapé livre, foi João Moreira, aquela foi a falta número 5 da Flagrade nesta etapa primeira. Já vamos com 4 minutos e meio para lá dos 45 regulamentares, algumas assistências, um minuto para paragem de hidratação. Joga a formação, pois também não estará demorado o final desta primeira parte. Joga a formação, o Lamacense tentava jogar ali o Tavares, tentava colocar o Rodrigues, mas o Rodrigues é rápido, não anda de moto, tem duas pernas, não consegue atingir esses picos de velocidade. Atenção, apesar do lateral do Lamas ser um dos jogadores, se calhar será o jogador mais rápido que está em campo. Arremesso linha lateral para a Flagreiro, lado esquerdo, junto à sua bandeirola de canto, pressiona a formação de Lamas, Mário Henrique de pé alto a tirar a bola pela linha de lado, novo arremesso para Tiago Leal a fazer o lançamento, antecipa-se ali o Menezes, mas e a bola sair exatamente, posse de bola para a formação de Cortegaça a ganhar os metros, Tiago Leal. Tiago Leite mais vistoso, Fábio Vieira mais low profile, mas já tem o amarelo, Fábio Vieira. Joga ali a formação do Lamas, aquela João Moreira, pode criar perigo, bola colocada na área, tentava Tavares, perdeu o enquadramento com a bola, acabou por recebê-la fora da área, tenta ali sobre Tiago Jogo, faz uma finta, ainda não abriu o cruzamento, agora sim, não, mais uma rebianga, cruzamento a sair, sem o frouxo, corte de Edgar Almeida, tenta a segunda vaca, a formação do Lamas, recupera a bola com o Binho, tem que atrasar para o guarda-redes Diogo Santos, não havia linha de passe, vem a tapar o espaço da formação da Floreira, Diogo Santos, pontapé o esférico para a frente ofensiva, Tavares, e ele tentou alguma coisa, agora só ele é que sabe o que é que tentou, mesmo assim, sorte, conseguiu ganhar a bola numa segunda instância, bola agora no meio para João Moreira, encostou na lateral, em outra atenção era Lamas, tenta perfurar sobre Pedro Silva, vai mais uma finta, caiu o homem da Flagrade, mas a bola a ser para a linha final, ponta, pé de baliza, final da primeira parte no comendador Henrique Amorim, e já que estou com a mão na massa, como quem diz, com o microfone na mão, para Pedro, uma primeira parte de equilíbrio em termos de dados.
11: Sim, foi um grande ter 3 cantos, já nos remates apenas um, também um gol. Já a União de Lamas, 3 remates, 5 faltas cometidas, como a Flagrade também teve 5 faltas cometidas.
4: Numa primeira parte, duas equipas muito encaixadas até ao momento do golo. Ninguém podia se pôr no ato e dizer eu estou a dominar, eu estou com mais bola. Duas equipas muito encaixadas. É certo a procurar um futebol ofensivo, mas a ter dificuldades naquilo que era a organização defensiva contrária. O golo mudou aquilo que foi o figurino de jogo. A formação do Lamas reagiu, soaram alarmes de alerta na turma de Tiago Leite, puxou para si aquilo que são as despesas da partida, assumiu essas despesas, mas o que é certo é que não criou nenhum lance de real perigo para a baliza do guarda-redes Paiva. Isto porquê? Porque a Flagrade não teve nenhum problema em baixar pouco as linhas do seu meio-campo, os seus dois médios alas também a recuarem um pouco, uma de cada vez, a povoar um pouco mais o seu meio campo, os médios mais defensivos, Tiago Jogo a ser o maior exemplo, a encostar mais à linha defensiva e por isso a tapar os espaços para a sua baliza, o Lamas a ter muitas dificuldades em conseguir contrariar esse tapar de espaço, esse tampão criado pela formação da Flagrade. Agora, é o Lamas que tem demonstrado vontade, muitas vezes até demais, está uma equipa aqui a colar algo nervosa a ir para o mundo cedo ao pote, a Flagrade estar mais calma, também tem o gozo da vantagem, está a ganhar fora de portas. Vamos ver o que é reserva à segunda parte, parece que vai mexer na equipa o técnico Tiago Leite, já tem ali um homem em exercícios de aquecimento mais intensivos, parece-me ser o Hugo Almeida daqui de longe, o ex-Sporting de Espinho, exatamente, Hugo Almeida, o ex-Sporting de Espinho. Vamos ver que clamas vamos ter na segunda parte, para já a Flagrade vence vence por uma bola a zero em tempo de descanso no derby corteceiro de Italeis, o golo de Guilherme Queda ao minuto 23. Até já.
1: Muito bem, até já, Filipe Freixo. Daqui a pouco já iremos aí voltar para o início da segunda metade. Altura para viajarmos até São João de Ver, também para falarmos um pouquinho do que foi esta primeira metade e em que o São João de Ver também sai em desvantagem ao intervalo, Bernardino Silva.
14: Sai com uma desvantagem a uma bola no primeiro quarto de hora, a formação do Fácil num ataque organizado, a bola a entrar na área onde Mário amorteceu e deu praticamente de bandeja para Breno Paes fuzilar autenticamente o guarda-redes João Júnior. Uma partida que na primeira parte não teve grandes motivos de interesse, jogou muitas faltas, muito contacto físico, muitas vezes o jogo parado, poucas vezes a bola andava junto das balizas, portanto sem grande registro nestes primeiros 45 minutos numa tarde de muito calor. Pode aqui haver alguma desculpa pelo facto da temperatura estar elevada, mas não é de todo justificável por aquilo que quer uma, quer outra equipa fez durante estes primeiros 45 minutos. Eu não me lembro de nenhum guarda-redes fazer defesas de algum grau de dificuldade e aprovar exatamente isso, em que a bola andava sempre bastante distante das balizas, só que nos primeiros 48 minutos, quase 49, que a partida teve, só houve dois cantos, curiosamente um para cada lado. Vamos ver se na segunda parte conseguimos ver um futebol mais de ataque, um futebol mais de luta com, sem tantos encontros, sem tantas paragens. Vamos ver se isso cede ou não. O São João de Ver tem de ir atrás do prejuízo, perde por uma bola a zero e obviamente é um resultado que não lhe interessa nem de longe nem de perto. Eu já vejo ali o jogador do São João de Ver a trocar o xérico ali e a fazer algum aquecimento com o preparador físico, o que quer dizer que provavelmente no início desta segunda parte o técnico Armando Santos está a fazer uma alteração. Tempo de intervalo em São João de Ver com resultado negativo. O São João de Ver perde por uma bola a zero. Vai valendo o gol que o Breno faz ao minuto 15.
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1: Muito bem, vamos rapidamente olhar para, novamente para a volta a Portugal, para rapidamente recordar então as classificações finais desta etapa 10, ligação entre Maia e o Porto. Rui Oliveira venceu com 3 horas 6 minutos e 35 segundos, segundo lugar para Daniel Cávia, terceiro lugar para Francisco Campos, quarto para Axel Van der Tuck, quinto para Jordi López, sexto para Artem Nis, sétimo para Tiago Antunes, oitavo para Alexis Guerrin, nono lugar para David Domingues, décimo lugar para Tomás Conté. Na classificação geral e final, primeiro lugar para Alexis Guerrin, 30 horas 21 minutos e 5 segundos, 1 minuto e 2 segundos, Artem Nis, também da Anicolor Campicarne. Em terceiro lugar, Pedro Silva da Feira dos Faz Boa Vista, com mais 4 minutos e 30 segundos. Em quarto lugar, José Neves da GI Group Holdings e Moldes UDO, com mais 4 minutos e 36 segundos. Quinto lugar para Tiago Antunes, com mais 5 minutos e 53 segundos, o homem da FAPEL Cycling. Sexto lugar para Joaquim Murgialdai, com mais 6 minutos e 36 segundos. Adrià Péricas perde hoje 1 minuto e 38 segundos e cai para o sétimo lugar na tabela classificativa, mais 7 minutos e 16 segundos. Oitavo lugar para Emanuel Duarte, que mantém-se então no top 10, com mais 8 minutos e 39 segundos. Nono lugar para Rui Carvalho, da GI Group Holdings e Moldes, com mais 10 minutos e 31 segundos. Décimo lugar para Diogo Barbosa, da Team Tavira Creta Agrícola, com mais 11 minutos e 55 segundos. Nota para a desistência na etapa de hoje do homem da Feirense Bisler, neste caso a desistência de Abner Gonzalez, depois de queda. Era 11º colocado na geral individual, mas depois da queda acabou por ser forçado a desistir. Com esta queda acabou por ficar fora precisamente dos 10 primeiros. Vamos olhar para a classificação também por pontos. Vitória de Rui Oliveira, reforçada também com a vitória na etapa de hoje. Foi o vencedor da classificação por pontos. Primeiro lugar então para Rui Oliveira. Na classificação da montanha já estava confirmada desde ontem, camisola azul atribuída ao vencedor também da Volta a Portugal, Alexis Guerrin. Na classificação da juventude, Adrià Péricas a vencer sobre Rafael Barbas, o homem da Tafer Ovos Matinados Mortágua. Na classificação por equipas, vitória final da Anicolor Campicarne. E agora sim podemos dizer que cai o pano sobre a Volta a Portugal, uma das mais bem disputadas dos últimos anos, uma das mais espetaculares dos últimos anos, mas também uma Volta a Portugal que fica naturalmente marcada pelo luto depois da morte de Finlay Tarling, o atleta precisamente da NSN, que faleceu então na etapa que ligava até à chegada a Faf, falecer de forma trágica na estrada, mas o ciclismo vai voltar certamente, a Volta a Portugal vai voltar certamente e cada vez mais forte.
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0: Está a chegar ao intervalo, Caldas 0, Lusitano de Évora também 0. Na Série B da Campeonato de Portugal, duas partidas já terminadas, Camargo e Salgueiros empataram a 1 e o Alpendorada foi vencer a Guarda por 1-0. Já na segunda metade, o Alvarense vai vencendo em Castrodeira por 1-0. Em tempo de intervalo, Simfãs vence Sousense por 1-0. A Sojanense perde em casa com o Beira-Mar por 1-0. Também o União de Lamas perde em casa com o Florgrande por 1-0. E vamos, naturalmente, para São João de Ver.
1: Vamos, sim, senhora, dizer que estamos no primeiro minuto e o técnico do São João de Ver, o Armando Santos, fez a primeira alteração na sua equipa, deixou nos balneários Eric, entra para o seu lugar, ou entrou para o seu lugar, Luizinho. Lançamento para a formação do FAF, é o Breno a dar ali para quem era para Carlos Daniel, a bola saiu para além da linha de lado, é lançamento para a formação do Fábio.
0: Disseste o técnico de São João de Ver, como?
1: Armando Santos.
0: Pois, é o Sandro. O treinador que dá o grau para ser o Sandro, pois, no banco, mas o treinador é o Sandro.
1: Pronto, é o que está aqui na ficha de jogo, porque provavelmente o Sandro não tem habilitações.
0: Até pode ter habilitações, podem não estar ainda certificadas para Portugal. Não sei, honestamente ainda não consegui ir tão longe, mas garantidamente não têm as habilitações, pelo menos ainda certificadas suficientes para estar no banco da Liga 3.
1: E daí, então,
0: como treinador principal, atenção, como treinador principal. Não sei em que categoria que estará, se eventualmente como treinador adjunto ou até como delegado, não sei.
1: Não faço ideia, também não é muito relevante para o caso. Lançamento para a formação do São João de Ver, a bola vai ali para o Camará, lá está Camará, joga para trás, é para o Rui Bruno, ali a trocar o esférico com outro central, a bola para o Bruno Moraes, devolve a Rui Bruno, dá a procedência para Bruno Moraes, rasga o passo, a bola ali para quem? Para Zequinha, corta a formação do Faf, pode vir já para a contra-ofensiva, a bola vai para Mário, lá está Mário, dá-lhe, toca mais no esférico, a bola bateu no adversário, saiu, é lançamento para a formação do São João de Verde. Lado esquerdo para o Vilela, lá está Miguel Vilela com a bola atrás da nuca e nem é na projeção da sua baliza. Levanta o esférico, a bola vai ganhar altura, corta a formação do Faf, mas recupera o Camará, lá está Camará, joga para trás, é para Rui, lá está Rui, abre tudo lá para o lado esquerdo, para o Miguel Vilela, lá está Miguel Vilela com o esférico, vai passar, já passou, joga ali com quem é, com o Pereira, lá está a Pereira com o esférico, tem que jogar para trás, é para Camará, devolve uma vez mais a Pereira, a formação de São João de Vera, trocar o esférico, a bola vai ali para Rodrigo Valente, lá está Rodrigo Valente, joga mais para trás, é para Camará, tem que abrir o esférico, abre ali para o lado esquerdo, onde o técnico da formação do FAF, o Mário Ferreira, um jovem técnico de 31 anos que fez história o ano passado na Taça de Portugal, que foi arrumado nas meias finais com o Torriense. A bola vai chegar sem problema até às mãos do guarda-redes João Júnior, não perde tempo, deu para o Bruno, dá para o Camará, Camará dá aqui para o Ruca, lá está a Ruca, dá para Camará, bate contra o adversário, lá vem a formação do Faf, olha o pontapé de meia distância, e o golo, golaço! Golo do Faf!

0: Ou 2 a 0 para a equipa de Faro.
1: Jorge, deixa-me dizer, inteligente, o Duarte Carvalho recebe o esférico à saída do seu meio campo, viu o guarda-redes João Júnior quase no limite da grande área e aí vai disto. Levantou o esférico, levantou a alça e a bola entrou pela segunda vez na baliza do guarda-redes do São João de Verde. Estamos com 5 minutos na segunda parte. São João de Verde 0, Faf 2, Duarte Carvalho aqui com uma obra de arte.
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4: Arranca a segunda parte no Comendador Henrique de Amorim, já com algum atraso também. A primeira parte teve largo tempo de compensação, com duas alterações operadas por Tiago Leite. Tal como tínhamos referido, Hugo Almeida já estava em exercícios de aquecimento, entrou Hugo Almeida, mas também com ele Aparício, saíram Batistuta e Barros na formação lamacense. O Lamas no ataque a esta segunda parte, a mudar duas peças do seu xadrez.
5: Muito bem, vamos ficar por aí para o arranque desta segunda metade.
4: Primeiros segundos, recorda Flagrante vence por 1-0, golo de Queda à passagem do 23º minuto. Lamas desde aí a assumir as rédeas da contenda, para já sem reais e efeitos práticos. Esse assumir despesas da formação do Clube Futebol de Lama. De Lamas, neste arranque de temporada, quer para um lado, quer para o outro, joga João Dias, aparece primeiro o ex-Sporting Espinho, Hugo Almeida. Tiago Leite conhece-o bem, o orientou na temporada passada nos Tigres da Costa Verde, bola colocada em profundidade, atenção, hesitou ali Diogo Santos, mas depois acabou por tirar a bola da chegada a Lucas Lima. Cortou a defensiva da Flagrande, Edgar Almeida, bola a ser para linha de lado, é arremesso para a formação do Clube Futebol em Lamas. Hugo Almeida, lado esquerdo da cortina defensiva da Macense, a fazer o arremesso, já o fez, tentava chegar à bola o João Moreira, não conseguiu, tentava também fazê-lo o Príncipe, mas quem chega primeiro é Tiago Jogo, a combinar com João Mourinho. Há falta sobre Tiago Jogo, falta de Príncipe, pontapé livre para a formação do Flagrande. Duas equipas que na temporada passada já militaram neste Campeonato de Portugal. Duas formações que nos últimos 4 anos têm 3 dos títulos da Associação de Futebol de Aveiro. 2 para o Flagrante, 1 para o Clube Futebol União de Lamas. Joga Rodrigues no arremesso de linha lateral. Lançamento ainda na cortina defensiva para a formação lamacense. Lançamento mal executado, mas Tiago Jogo não conseguiu segurar a bola. Largas temporadas já leva Tiago Jogo, homem que já tocou na Primeira Liga. Tiago Jogo a tirar a bola para o lado, arremesso para Rodrigues, joga para Mário Henrique, vai o ponta-lança da formação lamacense, abriu agora para principal, criar perigo, a formação de Lamas, bola colocada em João Moreira no lado, canhoto, olhou para a área, armou o cruzamento, atenção, vai aparecer na entrada, aparecia ali o Aparício, mas também apareceu Tiago Leal, a tirar-lhe o pão da boca. Parício apareceu, aprontava-se para marcar bem o homem da Flagrande, a antecipar-se ao jogador de Lamas e a ceder pontapé de canto para a formação do Clube Futebol em Lamas. O primeiro pontapé de canto desta etapa segunda, quando carimbamos o 3º minuto cumprido. Pontapé de canto, vai ser levantado lá direito, o Lamas coloca 6 homens na área contrária, atenção, olha o canto, mundo fechado ao segundo posto, corte de Tiago Jogo, vai aparecer ali o Aparício, mas também João Dias a tirar, pontapé de ressaca, se isso não remate, eu vou ali a pé e já venho. Com muito mal na bola, ali o Rubinho saiu, parecia um balão, direitinho para as mãos do guarda-redes Paiva, e este não perde tempo, lançou para Pedro Silva, vai Pedro Silva, invadiu o meio campo contrário, encostou no Lucas Lima, Show para João Amorim, sobre a linha divisória, caiu João Amorim e há falta ao contrário. É porque João Amorim, e perdoe uma expressão, contou com o ovo no rabo da galinha. Porque caiu, fiou-se quarto e ia marcar a falta, segurou a bola, não foi na cantiga Fábio Silva. Ponta bem livre, já executado, atenção, Aurelão, mas está em zona ofensiva, a bola colocada na área, vai andando ali a passear até que apareceu Pedro Silva no corte pela linha de lado, abre os braços Pedro Silva, então ninguém tira isto aqui, e acabou por ceder o lançamento, linha lateral para a formação lamacense, já escutado, vai jogando o Almeida, ora o Espinho, coloca a bola para o segundo poste, consegue o cabeceamento, o Mário Henrique, mais um cabeceamento, e agora ia pontapé de baliza, não, posição regular do homem do Clube Futebol em Lamas, pertence a bola à equipa que viajou desde Cortegaça, este é Flagrade, para que sem criada em termos de futebol de 11, foi em 2019, andou subindo e subindo pelos distritais de Aveiro, pelas várias divisões do distrital aveirense, já tinha estado no Campeonato de Portugal, desceu a conseguir a manutenção, é a terceira presença da Flagrade no Campeonato de Portugal, já conta com dois títulos do Campeonato SAB-SEG, será uma história recheada de glória para a formação da Flagrade, só apenas uma descida, só por uma época não subiu ou não se manteve, foi na época que desceu do Campeonato de Portugal, mas também foi só que Palcadura acabou logo por subir que ser campeã da Associação de Futebol de Aveiro. Vai jogando a formação do Lamas, aquele é Hugo Almeida, bola colocada no lado esquerdo, tenta aparecer o Príncipe, apareceu o primeiro homem da Flagrade e é pontapé de canto. Pontapé de canto para o Lamas, o Lamas mandão nesta segunda parte, a entrar muito objetivo, claramente a atacar a baliza contrária, a atacar a área contrária, sem grandes quadrilhos defensivos, a lançar rápidos ataques, a formação de Lamas, uma Flagrade a ter dificuldade para já em ter bola, ao contrário do que aconteceu na primeira parte. Pontapé de canto, vai ser levantado por João Moreira, lado esquerdo, bateu o João Moreira, atenção, não apareceu ninguém para o desvio, cortou o Tiago Jogo, fica com o bola Lucas Lima, sai a jogar Edu Santos, com a toca Edu Santos, falta cirúrgica do homem de Lamas, mas o árbitro tem de entender que houve conduta à antidesportiva e por isso admoestar Príncipe com o cartão amarelo nesta que foi a sexta falta da Flagrade na partida. Vamos a contas, estamos com sete minutos desta segunda parte. Vai dando a Lamas 0, Flagrade 1.
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5: Muito bem, na sintonia do desporto estamos nesta altura com os jogos em andamento, quer na Liga 3, quer também no Campeonato de Portugal. Também já temos jogo em andamento na Liga Portuguesa e na Liga 2. Na Liga Portuguesa, para já, em Arouca, Arouca e Moreirense empatam a 0. Na Liga 2, no Olival, Porto B e Farense empatam também eles a 0. Na Liga 3, para além do São João de Ver 0, Faf 2, temos também o Sernache 0, Covilhã 0. Em tempo de intervalo, Caldas e Lusitano de Évora também empatam a 0. No Campeonato de Portugal, na Série B, para além dos resultados resultados finais já conhecidos: Camacha 1, Salgueiros 1 e Guarda 0, Alpendurada 1. Temos nesta altura Castro Daire 0, Varense 1, Simfãs 1, Sousense 0. Já empatou a São Joanense 1, Beira-Mar 1 e continua o Nilo Lamas a perder diante da Flagrede por 1 bola a 0. Desta feita é o regresso a São João de Ver.
12: Já com uma hora de jogo e duas alterações para o Faf, entrou Rafael Martins e Prince para o lugar de Duarte Carvalho e também para Mário Correia. No São João de Ver entrou Jessé para o lugar de Tiago Campos, conforme eu disse, quando estamos com agora 16 minutos. Olha o São João de Ver, a bola vai ali para o Roca, bate contra o adversário e ganha aqui. Ganha pontapé de baliza a formação do Faf. Quando vai haver mais uma alteração, sai camisa 29, isto no São João de Ver, sai camisa 29, que é o Rodrigo Valente, e entra 13. Não tenho aqui ninguém com a camisa 13. Vamos já ver quem é o homem que vai entrar. Saiu então o Rodrigo Valente. Vamos ver. É uma questão de se virar. 19. Joel Carvalho, então, isto à passagem do minuto 62 de jogo. A formação do São João de Ver perde por 2-0 a fazer mais uma alteração. É a formação do São João de Ver. Ali com o esférico é o central, Rui Bruno. Lá está Rui Bruno, abre aqui tudo para o lado direito, é para o Ruca. Lá está Ruca, vai Ruca, pede apoio, não há ninguém. Tem que vir para trás, ainda Ruca com o esférico, que tem que jogar para Bruno Moraes. Junto à divisória de terreno, lá está o Moraes, dá para Camará. Lá está Camará no grande círculo, ainda Camará, dá para o outro central, que é o Rui Bruno. Lá está Rui Bruno a levantar o esférico para a terra de ninguém, para os pezinhos do Brena. Lá está a Brena para movimentar, formação do Faf, agora a ganhar por 2-0, mais confortável no jogo. A bola para Rafael Martins, mas por pouco tempo, porque fica ali Moraes com o esférico. Dá para Rui Bruno, abre tudo para o lado esquerdo, é para o Miguel, lá está Miguel Vilela, joga para trás, lá está a formação de São João de Vera, tentar organizar o jogo, a bola vai para Camará, lá vai Camará, mete velocidade, abre tudo para o lado esquerdo, primeiro ali a chegar com tudo, foi o Tiago Veiga, e depois a bola ainda vai sobrar ali para o Vilela, lá vai Vilela, vai para o cruzamento a surgir, tira ali o central da formação do Faf, depois ali a dar uma ajuda, é o Carlos Daniel, lá está Carlos Daniel, vai para o chão, o guarda-redes disse que não há nada, no remate a surgir foi de Ruca Morgado, a bola saiu para além da linha de lado, lançamento para o próprio Ruca. Lá está a Ruca com a bola atrás da nuca, já é na projeção da área do guarda-redes Petre. Lá está a Ruca, ali à espera que os jogadores cheguem até à área, levantou, foi para a cabeça de Joel Carvalho, tinha mal direcionado a bola. Saiu para além da linha final, é pontapé de baliza para a formação do Faf. Este Luizinho que entrou já na segunda parte, logo a seguir ao intervalo, Luizinho que a época passada estava no Distrital Aveirense, estava no Passos de Brandão. Saiu então para, avançado Eric para a entrada de Luizinho. É a formação do São João de Ver. É intermédio, por intermédio de Moraes. Lá está Moraes. Abre os braços, como é quem diz, não tem a quem dar os cheiros. Abre mais para o outro lado. É para Rui. Levanta os cheiros. A bola vai ali para o centro do terreno, é nas alturas, Luizinho é pequeno, mas é raçudo, fica com o esférico, ainda Luizinho, mas depois perdeu ali para Prince, lá está Prince com o esférico, está para Carlos Daniel, ainda Carlos Daniel, depois ali a chegar tarde ao esférico, toca no adversário, mas a bola fica em poder dos homens do São João de Ver, é ali o Jessé, lá está Jessé, e vai haver o primeiro cartão amarelo, pelo menos é essa a indicação do árbitro da partida, a dizer que vai mostrar a cartolina amarela. Está a formação do São João de Ver, ali com o esférico, vai para o remate que não surge, é pontapé de canto para a formação do São João de Ver. É o terceiro canto para o São João de Ver. Lado direito, Lá vem o lateral esquerdo, o Miguel Vilela, para bater este pontapé de canto. Levanta pé esquerdo, bola ali à entrada da área e o guarda-redes Júnior é carregado. E marcou penalti. O árbitro marca penalti. Há penalti para o São João de Ver. O árbitro a considerar que o guarda-redes João Júnior socou o dianteiro do São João de Ver e a mostrar cartão amarelo ao jogador do FAS e a assinalar a marca da grande penalidade, oportunidade para o São João de Ver poder reduzir no marcador. Inicialmente pensei que o árbitro iria marcar falta atacante, mas a considerar então que foi com os punhos à cabeça do e vai receber assistência médica. Assistência médica ali ao jogador do São João de Ver, partida interrompida, Jorge, quando estamos com 21 minutos, vai haver penalti para o São João de Ver, mas para já vai ser assistido o jogador do São João de Ver, quando estamos com 21 minutos na segunda parte. Lembro que o São João de Ver perde por 2-0, pode reduzir.
5: Muito bem, aproveito só para dizer que o Farense vai vencendo no Olival do Porto B por 1-0. Na Liga 3 ainda continua a zeros o Vitória de Sernais Covilhã, também o Caldas Lusitano de Évora, sem alterações também nos últimos resultados no Campeonato de Portugal. Muito rapidamente, Filipe Freixo, como é que começou a segunda metade aí em Santa Maria de Lamas?
4: Outra vez. É um Lamas mais forte, mas o que é certo é que a Flogredo, quando lá chegou, dos únicos dois remates que fez nesta segunda parte, acabou por criar perigo, ou seja, é uma Flogredo com menos bola, mas mais prática que o Lamas, um Lamas de tração à frente, mas para já com muita falta de definição no último terço. Vai mexer novamente na equipa Tiago Leite, porque precisa, está a faltar bola na área, quando lá chega não há movimentos que respondam ao passo.
5: Olha o penalti.
12: Porque vai haver penalti para São João de Ver, lá vai Zequinha partir para o esférico, o árbitro ali certificado que está toda a gente atrás da linha da área. A dizer exatamente isso, um jogador do FAF, também o mesmo a um outro jogador, a dizer que tem que recuar ali uns centímetros, vai levar o apito à boca nesta altura, lá vai o Zequinha a tirar, golo! Golo! Do São João de Ver, Zequinha.
5: Zequinha a reduzir a partida, a reduzir a desvantagem na partida, marca o São João de Ver.
12: Precisamente, guarda-redes para um lado, bola para o outro, bola para o lado esquerdo do guarda-redes, Petre, e o São João de Ver então, até reduzir o marcador. Estamos nesta altura com 23 minutos na segunda parte, São João de Ver 1. Fase 2, Zequinha, na transformação de uma grande finalidade.
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5: Muito bem, vamos para Santa Maria de Lamas. Não sei antes dizer que amplia o Sinfãs, Sinfãs 2, Sousense 0.
4: Era na altura que os treinadores mexeram nas respectivas equipas, entrou Tibério e também Braga na formação lamacense. Léo K e Bernardo Sarmento foram lançados para a Vieira. Atenção, Lamas está na área, cruzamento foi direitinho para as mãos do guarda-redes Paiva. Estamos com 20 minutos desta segunda parte. A Flagrante continua a vencer por uma bola a zero. Léo K, formado no São João de Ver, passagem pelo Sporting da Covilhã, pelo Gitano e Larosa, depois de ter representado o São João de Ver nas últimas temporadas, a ser aposta nesta Flagrante. Começou no banco de suplentes, e ele que já ultrapassou a barreira dos 30 anos, prometia mais, é certo, a dada altura da sua carreira, mas deixou fazer uma carreira entre Liga 2 e Liga 3, mais Liga 3, agora também no Campeonato de Portugal. Joga Léo K, cortado, esférico por Hugo Almeida, a bola sai para a linha final, é ponta, pé de canto para a formação da Flagrante, e encantos António Pedro, equilíbrio nesta segunda parte.
19: Sim, 3 cantos para o União de Lamas, também 3 para o Flagrante. Já nos remates, 3 para o Lamas, 2 para a equipa da Flagrante. Faltas cometidas, 3 para a equipa da casa e 1 para a Flagrante.
4: Dados desta segunda parte, quando carimbamos o minuto 20, vai lá o cabo, bater o canto, lado direito, já o fez, coração da área, corte ali de Lourenço, a bola vai ser recolhida por Bernardo Sarmento, primeira ação no jogo, a atrasar para Tiago Jogo, ficou com um homem mais coado, homem de campo, porque mais coado ficou o Paiva, ele que toca agora na bola, pontapé de pé direito para o lado direito, vai lá o carro, recepção em movimento para Pedro Silva, vai Pedro Silva, recebe a bola, Pedro Silva orientou-se para Tiago Jogo, Tiago Jogo novamente para Pedro Silva, dois homens levam a Flagrante no peito há muito tempo, joga agora ali Mário Henrique, reprou a bola à formação lamacense, corte faltoso de Bernardo Sarmento, falta do camisola 23, alvinegro, sobre Mário Henrique. Mário Henrique muitas vezes tem que andar fora do habitat natural para tentar criar desequilíbrios, tentar arrastar os centrais, não tem conseguido fazer porque a Flagrante não desarma. Joga Rodrigues.
20: Com o esférico levantado.
4: Rodrigues a picar a bola. Deixou ali para Aparício. Vai Aparício. Não, Rodrigues. Atenção, era Lamas. Vai armar cruzamento. Já o fez. Era bem pensado. Ficou curto. Recupera a bola. Cruzamento novamente. Paiva. É minha. Disse o guardião da Flagrante. Foi mesmo dele. Foi mesmo do homem que a equipa de laranja passou o perigo para a Flagrante quando estava lá Menezes. O central foi lá à frente tentar dar uma ajuda. Acabou por apenas atrapalhar Paiva. Recupera a bola Lamas. E a bola sai para a linha de lado, mas é posse de bola para a Flagrante. Foi só de pouca dura. João Moreira não conseguiu segurar a bola perante a pressão de Pedro Silva. O Lamas vai tentando, mas não está a conseguir criar perigo. Não está a conseguir criar real perigo. Recupera a bola, o Almeida deixou para Marregui, que joga no meio, abriu para trás para Menezes. Está na grande roda, metade da ofensiva. Curto para Lourenço. Esbarra em Léo K. Vai Lourenço na raça, no querer, na vontade, a ficar com a bola o Lamas. Mas depois o passe de Braga, a não ter o destino que queria. Entregou o esférico para Rui Rinho. Também ele lançado na segunda parte. Solta para Lucas Lima. Estava pegado por Hugo Almeida e Fabieira trocou de lado. Meteu no lado Rodrigues, meteu cá no lado esquerdo, não podia dar faísca, já estava a dar, podia o fumo passar a ser fogo. Vai o Almeida atrasar para o guarda-redes Diogo Santos, recebeu, tem a pressão Léo K de pé direito, aponta a piara o esférico para a frente ofensiva, tentava recolher o Tibério a não conseguir recuperar a bola, o Almeida boa abertura, é para João Moreira, vai para o lado esquerdo, mas bem na diagonal, Edgar Almeida antecipa-se um adversário a tirar a bola para a linha de lado, é remesso para a formação do Clube Futebol em Lama. Espera João Moreira que chega, Hugo Almeida para fazer o lançamento, combina exatamente que João Almeida vai, João Moreira, melhor dizendo, é Hugo Almeida, é que ali o Tavares ficou à espera da bola, acabou por Léo K despachar a bola pela linha de lado, mal ou menos para o Lamas, recupera a bola a formação lamacense, atenção, era Hugo Almeida a fazer o cruzamento, corta defensiva da Flagrante, a tocar de cabeça ali o Lourenço, deixa para Rodrigues, passa a bola por cima do Rainho, mas o Rainho já leva muitos anos a virar frangos, acabou por conseguir ficar com o esférico, tendo que a Lucas Lima avançar para o ataque, mas o árbitro auxiliar a levantar a bandeirola, a considerar a ação faltosa de Rodrigues, pontapé livre para a formação de Flogreiro. Livre defensivo, estamos a calcar o minuto 24 desta segunda parte. É a abertura da temporada 2026-2027, quer para Lamas, quer para Flogreiro, à procura da manutenção neste campeonato de Portugal. Vai Rui Rainho, a bola vai sobrar ali para o Menezes, a traçar para Diogo Santos, fica com a bola à frente. Atenção, Diogo Santos, jeteia para João Dias, Diogo Santos a emendar o ego. Errar é humano, poucos têm a oportunidade de dar a mão à palmatória e emendar o erro. Diogo Santos, ia borrando a pintura, entregou a bola a João Dias, levantou o braço e disse: eu estou aqui, peço desculpa, e a emendar o erro, a burrada que ia fazendo, a entregar o ouro bandido à formação da Flagreda. Foi um susto de levar as mãos aos céus para a formação de Lamas. Atenção, para Lamas, na resposta, corte ali do homem da Flagreda, a ficar com a bola Pedro Silva. Os nervos começam a ficar a flor da pele. Bola na posse de Gonçalo Semedo. Apagado no dia de hoje, Gonçalo Semedo, ele que tantos gols marcou ao serviço de Alvarense nas últimas temporadas. Bola colocada em Léo K, arranca Léo K, corta do homem de Lamas, poste de bola, atenção que o Lamas fica ali queixoso do pé esquerdo, e entra o adjunto de Tiago Leite, seu irmão, pronto a endireitar ali o pé de João Moreira, e justifica isso ao árbitro auxiliar, a dizer que foi um pronto-socorro. Já se levantou João Moreira. O Estiré, posto de bola para a formação da Flogreiro. Aumenta a intensidade, aumenta o bater do coração, quer de um lado, quer do outro. Vai atacando a formação da Flogreiro, onde recebe cartão amarelo. É o cá. No lance de há pouco, joga a formação do Lamas, deixa-me só acompanhar este ataque, aquele é Tavares, vai Tavares, trava duelo com o Tiago Jogo, ainda com a bola, perdeu para Gonçalo Semedo, recupera a bola para o Grêmio, aproveita para fazer contas, 26 minutos, segunda parte, o Lamas perde por 1-0, mas o jogo está a aumentar de maneira de intensidade, atenção ao Lamas, bola na posse de Tibério. Tibério tinha tudo para ser feliz, acabou por desperdiçar o lance ofensivo. É ponta, pé de baliza para a Flogreiro. Agora sim, 26 minutos, mais alguns pauzinhos. Segunda parte, no histórico medo do Rui Camorim. Lamas 0, Flogreiro.
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5: Muito bem, nesta altura temos o Arouca a vencer o Moreirense por 2-0 na Liga Portuguesa. Na Liga 2 já empatou o Porto B. Porto B 1, Farense 1. Na Liga 3, para esta altura, Vitória de Senache 0, Covilhã 0. Caldas 0, Lutano de Évora 0. E também o São João de Vera perder em casa diante do Faf por 2-1. No Campeonato de Portugal, na Série B, por esta altura, Casteiro 0, Ovarense 2, Simfãs 2, Sousense 0, Sajonense 1, Beira-Mar 1, União de Lamas 0, Flagrade 1. Recordo que já temos dois resultados finais: Camacha 1, Salgueiros 1 e Guarda 0, Alpendurada 1. Com estas notas, vamos para São João de Ver, onde o São João de Ver tem 10 minutos mais descontos para dar a volta à partida.
12: Jorge, precisamente 10 minutos é o tempo que falta a jogar, é mais o tempo de compensação, e o São João de Ver parece querer acordar pelo menos para poder chegar à igualdade, mas é a formação do Flávio que fica aqui com o esférico, é Breno com o esférico, joga curto, joga para trás, é para não se queira, não tem pressa, dá para a Brena, lá está a Brena, bate contra o adversário, é lançamento para a formação do São João de Ver, é para Miguel Vilela, lá está Miguel com a bola atrás da nuca para movimentar, deu curtinho para Camarada, devolve a Vilela, mas a perder o estéreo, olha a formação do Flávio, vai entrar na área, escorregou, foi ali o Príncipe, ainda ficou com o esférico, joga com o Breno, lá está Breno, joga mais para trás, é para o Nuno Sequeira, lá está Nuno Sequeira depois mal, primeiro a chegar, fica ali o homem do São João de Vera ali com toda a bola, chega até ao guarda-redes João Júnior. Lá está João Júnior, não perde tempo, abre tudo lá para o lado direito, é para Rui Bruno, lá está Rui Bruno com o esférico, a rasgar o passo, pede-se fora de jogo e está. Está dianteiro ali, era o Luizinho, creio que, não, não era nada Luizinho, o Luizinho está deste lado, era o lateral esquerdo, o Miguel Vilela é ponta bem livre para a formação do Faf, não tem pressa, porque o Faf vence por duas bolas a uma. Lá está a ponta bem livre para a formação do Faf, é para Leandro, levanta Leandro, a bola vai chegar ali a Breno, mas muito comprido, saiu para além da linha final, é pontapé de baliza para o guarda-redes João. Lá está João, não perde tempo, dá para Rui, lá está Rui ali em dificuldade, deu para Camará, mas em falta. A sofrer falta Camará, há pontapé livre para a formação do São João de Ver, já foi efetuado, a bola vem de Rui para o Moraes, abre tudo para o lado do Canhoto, é para o Miguel, lá está Miguel Vilela, ia dar curtinho, primeiro ali a chegar o Odama Ribeiro, a enviar o esférico para além da linha de lado, e a bater no homem de São João de Ver e ganha o lançamento. Lá está o lançamento para a formação do lançamento para a formação do Faf, complicado porque nesta altura do dia o sol a pôr-se e nós contra o sol com muitas dificuldades. Lá vem a formação do São João de Vé. É para Ruca. Lá está Ruca. Abre aqui tudo. Para Luizinho. Lá está Luizinho. Tem a marcação do adversário. Vai fletir da direita para a esquerda. Dá para Camará. Lá está Camará. Joga mais para trás. É ali para o EGC. Lá está EGC com o esférico. Abre tudo para o lado Canhoto. É para o Vilela. Lá vai Vilela. Joga para Camará. Camará a jogar no meio campo do Faf. Dá para EGC. Lá está EGC com o esférico. Tem aqui desmarcado Ruca. Lá está Ruca com o esférico. Vai e jogar para trás, é para o Moraes, lá está Bruno Moraes, abre para o outro lado, é para o Rui Bruno, lá está Rui Bruno com o esférico, abre tudo, mas para o lado Canhoto, é para Vilela, lá vai Vilela, vai passar, vai para o chão, sofre falta, é livre para a formação do São João de Ver, é do lado esquerdo, já a meio do meio campo defensivo do Faf. Está Vilela ali no chão, vamos ver se é preciso receber assistência médica ou não, já se vai sentando, e não vai ser preciso receber assistência médica, o tempo passa, estamos com 38, faltam 7 para os 90, mais o tempo de compensação que vai ser algum, porque houve tempo de hidratação, há cerca de 7 ou 8 minutos, ponta bem livre para a formação do São João de Ver, é que é o Vilela, lá vai Vilela bater com o pé canhoto, bola na área, olha o cabeceamento por cima! Creio que foi o Zequinha. É, exatamente. Zequinha ali nas alturas de cabeça a enviar o esférico para além da linha final. É pontapé de baliza para a formação do Faf e para o guarda-redes Petri. Lembro que foi o Zequinha a sofrer a grande penalidade e a converter. Olha, a formação do Faf a trabalhar o esférico é Tiago Veiga. Mas a bola saiu, é lançamento para a formação do São João de Ver, é para Miguel Vilela, joga para trás para Jessé, Jessé dá para o Moraes, lá está o Bruno Moraes, da Bruno Moraes, ali avançar uns metros no terreno, abre tudo, é para o outro lado, é para o Vilela, lá está Vilela, já passou, ainda não, vai para o remate, rasga o passo, para a terra de ninguém, corta a formação do Faf, mas não há ninguém na frente de ataque, assim é o central da formação do São João de Ver, que é o Moraes, deu para o Camará, lá está Camará com o esférico, abre ali para quem, é para o Rui Bruno, a bola para o Luizinho, pode ser perigoso, olha o Luizinho, bate contra o adversário, tira a formação do Faf, mas mal, entrega o esférico ao adversário, era ali o Jessé, vai para o chão, guarda-redes, que não há nada, respira agora a formação Fafins. Bola vem para Nuno Sequeira, lá está Nuno Sequeira, vai para o chão, sofre uma falta, é livre para a formação do Faf. Chegamos agora um bocadinho para a frente e corre uma aragem que é, no mínimo, agradável. Lá está a pontapé livre para a formação do Faf, não tem pressa, entramos nos últimos 5 minutos da partida, bola bombeada ali para o interior da área e vai sair para além da linha final. O último a tocar no esférico foi Rui Bruno. É pontapé de canto para a formação do Faf. Lado direito, conforme ataca a formação Fafense. Joga toda de azul. E eram muitos adeptos aqui para o meu lado esquerdo. Muitos adeptos viajaram de Faf até São João de Ver. O Faf que vem de um empate, tal e qual como o São João de Ver. Mas o Faf que empatou em casa com o Tenente, São João de Ver, que foi a Leça empatar a um. Lá está a pontapé de canto, é para o Leandro. Lá está a pontapé de canto, então, para a formação do Faf. Demora tempo, mais tempo, coloca o esférico, ajeita. E agora vai, então, bater o pontapé de canto. Lá está, Leandro levantou, bola ao primeiro posto, corta a formação do São João de Ver, e depois confusão, passa a bola na barra, olha a recarga e o golo! É golo do Faf! Passividade! Passividade! É golo do Faf, é João Batista!
5: É o 3-1 e provavelmente, diria eu, Bernardino, é um balde de água gelado que cai em São João de Ver.
12: Claramente, mas deixa-me dizer, passividade na defensiva do São João de Verde. Ali um primeiro remate, a bola bate no travessão, os jogadores do São João de Verde podiam e deviam aliviar, tiveram ali com Rodriguinhos e depois aparecer João Batista a empurrar e a fazer o terceiro. Isto quando estamos com 87 minutos, estamos a 3 dos 90, e o São João de Ver perde por 3 bolas a 1.
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5: Muito rapidamente, nesta altura, na Liga Portuguesa, em tempo de intervalo, o Arouca já vence o Moreirense por 3-0, o resultado pesado. Intervalo na Liga 2, Porto B 1, Farense 1. Na Liga 3, São João de Ver 1, Faf 3. Covilhã e Cernache empatam a 0 já na reta final da partida. No arranque da segunda metade continua o Nulo a permanecer no Caldas, resultando de Évora. No Campeonato de Portugal, Ovarense está a vencer por 2-0 em Castro Daire. O Sinfãs está a vencer o Sousense por 2-0. São Joanense e Beira-Mar vão para já empatando a 1. E para já em Santa Maria de Lamas continua a vida complicada para a equipa do União de Lamas, vai perdendo por uma bola a 0, Filipe Freixo.
4: Exatamente, o tempo vai passando, por isso a possibilidade de recuperação vai diminuindo para a formação lamacense, que ainda há pouco, ao minuto 29 dessa segunda parte, há 8 minutos atrás, após um canto batido na esquerda, a cabecear à barra, foi o lance de maior perigo do Lamas ao longo de toda a partida, numa flagrante que também não tem tido propriamente tração à frente, e António Pedro, olhando para os dados, vantagem nesta altura para a formação lamacense.
19: Sim, o Lamas com 5 cantos, a formação do Flagrante com 3, já o União de Lamas nos remates com 5, a Flagrante apenas com 2, as faltas cometidas, a formação da casa está com 5 faltas cometidas e a Flagrante com 3.
4: Vamos jogando, estamos 7 minutos para chegar aos 90 regulamentares, joga a formação de Faragueda, procura o segundo golo, o golo da tranquilidade, vai Léo cá, cruzamento, bateu no peito ali o Lucas Lima e depois atraso! O atraso do Menezes, meu Deus, o batimento cardíaco de Iago Leite deve ter ido ao pico. Tem ali o smartwatch a medir o seu batimento, deu piu-piu, deu pipi, melhor dizendo, porque o atraso de Menezes enervou toda a gente.
12: Deixa-me interromper aqui de São João de Vé para dizer que há mais 4 minutos de tempo de compensação. Quer dizer que o São João de Vé tem 4 minutos para marcar pelo menos 2 gols e não sair daqui com uma derrota.
4: Joga a formação do Lamas, aquele é Hugo Almeida, vida complicada para a formação malapeira em casa diante o Faf. Faf na temporada passada se surpreendeu na Taça de Portugal. Joga agora a formação de Lamas, aquele é Braga, deixou para o meio para Tavares, cedo viu o amarelo, mas depois conteve-se naquilo que foi a abordagem aos lances. Joga Rodrigues, Rodrigues para Aparício, cruzamento de Aparício, fácil, a bola para Paiva. Em campo já está Opex, homem central gigante, um armário, um autêntico T3 com vista para o mar e vista para a Sega. Já leva muitos e muitos anos de futebol. Joga Paiva, bateu a bola Paiva, de umas temporadas ao serviço do histórico Salgueiros, também equipa que milita neste campeonato de Portugal. Aquele é Menezes, Menezes com a bola, estamos em cima do minuto 40, o Lamas tenta mas não consegue chegar ao golo, empate, vai Lourenço, estica o jogo, o Lourenço para salir a antecipação de Pedro Silva, mas a bola sai para ali de lado, é Rebelso para a formação do Clube Futebol de Lamas. Lançamento lado direito para João Moreira, deixa que seja Hugo Almeida a fazer o arremesso. O ex-Sporting Espinho, lado esquerdo, já fez o lançamento, está a bananar ali o Tavares, reagiu tarde, chegou tarde à bola, olha a contra-ofensiva da Flagrante, superioridade numérica, conduz o ataque Lucas Lima para a entrada de Leo K, bem, excelente o Lourenço, mas a bola é recuperada pelo João Dias, joga para Leo K, vai Leo K e em vez de atacar, em vez de tentar ferir, a Flagrante opta por conter, em vez de atacar a defensiva contrária, ali João Dias conteve a bola, tentou circular para fazer correr o Marfim, é uma flagrante de contenção nesta altura e não na tentativa de morder o adversário. Pontapé livre para a formação da flagrante, um bocadinho nada descaído para o lado direito, metade do meio campo ofensivo da formação que tem como caça o Parque do Bussaquinho em Cortegaça. Vai ter duelo concedido diante do Farense nesta temporada. Uma altura que Tiago Leite chama Kiko ao banco de suplentes. Rui Rainho e Lucas Lima junto à bola para bater este pontapé livre. Diogo Santos coloca dois homens na barreira. A flagrante apenas ter dois homens na área contrária. Um deles é o gigante Pex e o outro é João Dias. Bola colocada exatamente em Pex ao segundo posto. Apareceu o corte de cabeça de Tavares. Tenta ficar com a bola o Pex. Não controla a saída de esférico pela linha de lado. Não saiu. Vai lá o Pex ainda dar um toque. A bola fica na posse da formação da flagrante. Aquele é Gonçalo Correia. Agora a tirar a bola pela linha de lado. Arremesso para a formação lamacense. Já escutado. Vai Brenses. O tempo urge. Não para. É uma autêntico contra-relógio para a formação do Clube Futebol de Lamas. Estamos a 3 minutos e 90 regulamentares. O golo de queda de Guilherme Queda ao minuto 23. Dita Leis no histórico Madalena e Camarim. Joga Lourenço. Este acompanhará com o colega da defensiva que é o Menezes. Grande roda, metade de defensiva. Avança a formação de Lamas. Invadiu o meio campo contrário a conduzir ali a bola ao Afonso Araújo. Passe longo agora de Lourenço para a entrada de Rodrigues. Rodrigues tem pilhas de ir ao céu e não consegue fazer um sprint, mas vai lá Rui Rainho com calma e com tranquilidade, com larga experiência, a conseguir travar a posição de Rodrigues. A bola agora é falta. São faltosa do homem do Lamas. Vamos lá, alteração. Vai entrar Kiko, sai Menezes e entra Kiko. Isto a 2 minutos e meio dos 90 regulamentares. Não há mais alterações para ninguém, quer de um lado, quer do outro.
12: Final da partida em São João de Ver, com este resultado, São João de Ver, 1-3. Daqui a pouco vamos ouvir os treinadores.
4: 3 minutos, aqui são 3 minutos para os 90, esta derrota do São João de Ver para a Liga 3, depois do empate em Lessa, dentro do recém-promovido Lessa. Ponta, pé livre para Rui Rainho. tem tempo, está a vencer por uma bola a zero, coloca a bola ali no peito de João Dias, chega para lá Maroto, do homem do Lamas, a bola mesmo assim a viajar para trás para Rui Rainho, tenta progredir ali o Léo Cá, mudar de lado, foi para o lado esquerdo, ver se tinha mais sorte, a bola recuperada pela formação lamacense, traz para Diogo Santos, vai Diogo Santos a picar a bola, Diogo Santos para a zona onde está João Moreira, mas a não chegar à bola João Moreira, ele a pedir a bola mais para a frente, menos pelo ar, e é arremesso para a formação do Flagrede. Flagrede agradece todas estas pausas de jogo. A Flagrede agradece de maneira, Pedro Silva vai buscar a bola, coloca debaixo do braço, ajeita para ver se está cheia, só para ver se precisa dar, arremessa agora para o Lucas Lima, combinar com o Gonçalo Correia, Lucas Lima caiu, e o Almeida perdeu a cabeça agora. A responder a Lucas Lima, e se o árbitro auxiliar estava atento, vão os dois tomar bem mais cedo, porque Lucas Lima e o Almeida já estavam pegados há muito e muito tempo. Fabieira percebeu isso, colocou Lucas Lima do outro lado, e agora voltaram a chocar, voltou a dar faísca, e desta vez a faísca tornou-se em fogo. E Hugo Almeida sofreu um toque de Lucas Lima e depois, não há outro termo para isto, agrediu o Lucas Lima. Tirou de esforço, vamos ver o que é que o árbitro decide, tem o cartão vermelho na mão, digo eu, um é para Hugo Almeida, parece-me que também seguirá esse critério para Lucas Lima, vamos ver, para Hugo Almeida é de certeza. Isto vai aumentar o tempo de compensação, é que não foi por falta de aviso. O Almeida entrou no decorrer da segunda parte, travou o primeiro duelo com o Lucas Lima, também esteve pegado, perdoe-me, estou mais polar com outros jogadores, e acabou por ser a consequência, acabou com a expressão de português do Brasil, por encher o saco. Vamos lá ver o que é que o árbitro decide. Ele está com o vermelho na mão, vai passeando. Olha, vai ser Lucas Lima. Lucas Lima recebe o cartão vermelho e o Almeida não. Entende? Lucas Lima a receber cartão vermelho e o árbitro a entender que não houve a conduta de agressão de Lugo Almeida. Com todo o respeito pelo atleta, pelo clube de Lamas, vejo as coisas de outra forma, mas também é difícil. O árbitro está tapado, isso é clarinho, nós estamos com outra visão, o árbitro tem a visão contrária à nossa, o árbitro auxiliar também poderá ser tapado, vamos dar então o benefício da dúvida. Certo é que Lucas Lima recebe cartão vermelho, vamos é ver o tempo de compensação e a Flagrante vai encarar esse tempo extra com menos um. 8 minutos, já estamos para lá das 19, vamos continuar porque há 8 minutos de tempo extra, estamos, não sei se o árbitro considerou já este minuto e meio que foi cumprido, se não estamos a 6 e meio, o que é certo é que não se jogou, por isso o mais certo é não considerado. Joga Leo Cá, Flagrante joga é com menos um, expulsão de Lucas Lima, joga Rui Gainho, bate coração, quer um lado, quer do outro, vai Léo Cá, faz ali o túnel do adversário, grande, enorme, o desarme de Kiko, vai Kiko, está fresquinho, acabou de entrar e ali Gonçalo Correia é que nem pensou duas vezes, estava com impulsão, ia para ali fora, meteu a sexta Kiko e meteu no travão de mão. O Gonçalo Correia nem tocou na bola, nem pensou na bola, mostrou o cartão amarelo, o árbitro Fábio Silva. Pontapé livre, já batido, bate coração, se tiver a pastilha com a altura de colocá-la debaixo da língua, porque isto vai ser até a última gota de suor, vai ser até a transpirar, quer de um lado, quer do outro. Olha o cruzamento, já batido, atenção Rodrigues, cabeceamento, a bola foi para as mãos de Diogo Santos. Tranquilo, Diogo Santos não, Paiva, o Diogo Santos está do outro lado, Paiva a receber a bola, bateu no chão, Olha para a frente, vai bater a bola, o guarda-redes da Fogreira, são engolado para a zona onde está João Dias, leva a melhor o Galmeida, toque de Mário Henrique, mas o árbitro auxiliar a levantar a bandeirola, terá saído de posição irregular o camisola 9 da formação lamacense. Já estamos com 3 minutos para lá dos 45, o árbitro conseguiu 8 de compensação. Quase tempo de prolongamento no comendador Henrique Amorim, nesta abertura da época com derby corticeiro. Vai bater Diogo Santos, o pontapé livre, bem longe da baliza. Bateu para João Dias, não recebeu a bola. Bola para Hugo Almeida. Agora quem tem que fazer para a bebida é o Lamas. O Fagredo com menos um. Já estava em contenção, já estava em travão, agora bem mais. Recua toda a gente da Fogreira, atrás da linha da bola. Bola na posse da formação Lamas, ali a colocar mal. Péssimo passe de Braga. Tira Pedro Silva, sem pensar. Bola para o Mato, que joga de campeonato. Tenta ali recuperar o Lourenço e há falta. Falta de Lourenço, vê cartão amarelo. Diz o árbitro que foi por ter abordado o lance com o cotovelo. Fábio Silva a explicar o porquê da ação disciplinar. E ver cartão amarelo, o homem do Lama. Isto tem faltas, António Pedro, é para dar e vender nessa segunda parte.
19: Mas com 7 faltas cometidas, o Fulgreide com 4, nos remates 5 para o Lamas, apenas 2 para o Fulgreide, e cantos 5 para o Lamas e 3 para o Fulgreide.
4: Alguns dados desta segunda parte, caminha a passos largos para o seu final. O Lamas não consegue desatar o nó da vantagem da Flagrade. Está com menos um a Flagrade, 8 minutos de compensação, já foram cumpridos quase 5. Acredito que os 8 se prolonguem um pouco mais quando o Arte levantou a bandeirola. Já estamos com 1 minuto e meio, foi o lance da expulsão de Lucas Lima. Vamos lá ver, vai Rui Rainho, não consegue receber a bola, mas a experiência do Rui Rainho, a puxar dos galões da experiência, calma, calma que eu estou aqui a deixar a bola bater no cavalo, fez o que lá ia e deixar o que seja lançamento para a Flagrede. Flagrede, a fazer o arremesso era para Léo K, a bola a viajar até o encontro de Bernardo Samento, despachou a bola da sua cortina defensiva à formação lamacense, Peques ali a ganhar a bola nas alturas, também com uma altura destas fica mais fácil, joga Kiko, entrou bem este camisola 7 do Lamas, entrou para mexer, entrou para dar sangue novo à formação do Lamas, ali a só o meio campo, vai Rodrigues, atira mal, tirou direitinho para o Rueguinho, recupera a bola João Dias, olha a Flagrede, deixa para o lado esquerdo para Bernardo Samento, aí é pouca gente a Flagrede, o objetivo ali de Bernardo Samento será ganhar um lançamento a um canto, vai no mano a mano com o homem do Lamas, ainda fica com a posse de bola, deixou agora para Gonçalo Correia, tenta conquistar a falta, caiu, levantou, agarrou a bola e é do Lama. Gonçalo Correia a agarrar a bola para ninguém a jogar, ou é minha ou não é de ninguém, e o árbitro a marcar a ação faltosa, segue a rusga ofensiva, mais uma moeda no carrossel do ataque do Lamas, joga pelo lado esquerdo o João Moreira, João Moreira para o meio, agora para Tavares, vai Tavares, vai Tavares, vai Tavares, encostou a bola na lateral direita para Kiko, vai jogando para o meio agora para Tavares, Tavares olhou para o lado direito, ticulou no lado esquerdo para Lourenço, Lourenço encostou, está no vértice a grandear ali o João Moreira, simulou o cruzamento, deixa o passo curto, vai fazendo ali a ribienga, é o Aparício, vai Aparício, cruzamento, Pecs, esticou a perna direita para evitar o gol do Lamas, recupera a bola Tavares, já está novamente na posse de João Moreira, olha o Aparício, está sozinho Aparício, entra pela área, corredor esquerdo, cruzamento, recebe, atira, gol! Lamas! Lamas!

0: no Comendador aqui Camarim.
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2: E foi mesmo uma emoção grande.
0: E Felipe. Tiago Leite fez daqueles seus sprints. Invadiu o Galvão, parecia na época passada, na fase em que era tudo importante para o Lamas e para pontuar para a manutenção. Trabalhou bem o Lamas do lado esquerdo, trabalhou na área, a bola sobrou para Braga e ele que até não entrou muito bem na partida, mas certeza que assina por baixo, não entrar bem e marcar em todos os jogos que entrar. Com 7 minutos de tempo extra, o Lamas empata, não está satisfeito, cai em cima da Fulgrave, diz o árbitro, não há falta, 1-1. E eu avisei que era para buscar a pastilha, e eu disse, joga, formação de Lamas, corte de Lourenço, assim se começa bem uma temporada. Derby de Aveirense, derby corticeiro, derby com nervos à flor da pele. Vai lá ser pela linha de lado, é arremesso. Se o árbitro cumprisse os 8 minutos, já estavam ultrapassados. Vai naturalmente alongar ou prolongar, é mais correto, prolongar os 8 minutos.
2: E mal terminemos aí o jogo, vamos para São João de Ver.
0: Viagem combinada e carimbada. Joga Pedro Silva. Eu até pedi desculpa ao Bernardino, mas eu não tenho culpa que o jogo não acabe.
2: Até que agradecer ao Fábio Silva.
0: Joga ali um homem do Lamas, ser assistido por Paiva, está perto da grande área do Fulgrave, confesso-te aqui de longe.
2: Olha, deixa-me só aproveitar, enquanto não há essa assistência, para dizer que já todos os resultados são finais, à exceção deste jogo do União de Lamas.

0: Boa viagem.
1: Não é para mim.
0: Começa para a formação da Flagrante. Era ali o Aparício, que estava com dores, mas não necessitou de assistência. Tiago Leite pergunta se está tudo ok. Está mesmo. A Flagrante vai beneficiar de um arremesso de linha lateral. E à procura de fazer um golpe de teatro. Não vai mesmo sair o Aparício. Vai mesmo sair o Aparício. E ele aponta para Pedro Silva a dizer: foste tu. Foste tu, foste tu. Diz Aparício. Lá terá a sua razão. Nuno Aparício vai até ao banco. As duas equipas para já com 10 elementos. Arremesso para Pedro Silva. Vai João Dias. João Dias deixar ali para Bernardo Sarmento. A bola sai pela linha final. Pertence à formação do Lame. É que Aparício está mesmo queixoso. Recebe ali assistência do fisioterapeuta na zona das costas. Está com dores. Diz que quer entrar. É para não perder mais tempo. Depois tem tempo para ser assistido. 10 para 10 nesta altura, mas o Aparício pode reentrar a qualquer altura. Vamos com 10 minutos e meio de compensação. Joga Kiko. Kiko não, é o João Moreira. João Moreira para Tavares, Tavares para João Moreira. Olhou para a área, cruzamento. Olha o Lamas, corte de Rainho para a baliza. E mais um. É que o corte de Rainho atraiçoou o Paiva, bateu na rede por cima e toda a gente saltou no comendador de golo. Mas é apenas isso ao pontapé de canto. É que Aparício continua combalido. O Lamas vai mesmo terminar com 10. A não tirar partido nesta ponta final da vantagem numérica. Pontapé de canto para o Lamas. É o sexto canto desta segunda parte para a formação lamacense. Reentra na partida Aparício, mas a passo de louro. Olha o canto, batido. Primeiro poste, corte de Pedro Silva e sai lançamento. Não, diz o árbitro que... Posto de bola, é pontapé de baliza. A bola terá saído pela linha final na altura de bater o pontapé de canto. 11 minutos de tempo de compensação. Pontapé de baliza.
1: Esse vai ser penalti.
0: Pontapé de baliza. Olha para o relógio, Fábio Silva, levanta o braço. Bateu o Paiva, o pontapé de rede, corta Tavares, não corta, consegue a bola estourar para o Almeida, chutou lá para a frente à procura de algo, cortou Pedro Silva, recupera a bola Tavares, toca de cabeça, joga Aparício, Aparício corta Pedro Silva, vai novamente com o choque com Aparício, vai Pedro Silva, vai Aparício, corte de Aparício pela linha de lado, é arremesso, e Aparício e Pedro Silva já estavam pegados. Foi naquele lance de há pouco e Aparício foi tirado de esforço, agora acabou. É que mais vale acabar com isto, não pode dar para mais torto. Resultado final, Lamas 1, Flagrante também 1.
1: E vamos para São João de Ver.
2: Já tenho aqui algum tempo o técnico da formação do São João de Ver, o Armando. Armando, muito boa tarde em direto para a Rádio Sintonia. Uma primeira parte em que não estiveram muito bem, depois na segunda parte sofrem logo um golo no início da mesma, reagem. Mas depois, na parte final, não conseguem tirar dali a bola e o Fafa acaba por matar o jogo.
3: Sim, eu já não conto com acontecer o golo, porque realmente, depois de tentar dar a volta ao resultado, quando fazemos o 2-1, penso que estávamos com o jogo na mão. Infelizmente, sofremos aquele segundo golo, que não é normal no futebol, mas acontece. Mas reagimos bem, fomos para cima do adversário, uma equipa muito forte, uma equipa que tem muito bons jogadores, uma equipa bem treinada, uma equipa que vai lutar pela segunda divisão, e nós fizemos o nosso papel, conseguimos, quando pusemos a bola no chão, quando fizemos aquilo que nós costumamos fazer nos treinos, conseguimos meter, portanto, o Faf lá atrás, e a partir daí nós começamos a ter o nosso jogo. Quando... Tendo o terceiro gol, aí já foi um bocado com o coração, um bocado perdido e tal, mas pronto, reagimos, tentámos o máximo, penso que estamos no bom caminho, que vamos conseguir pôr esta equipa a andar ainda mais, mas foi um jogo e vamos continuar a trabalhar em força, com cabeça, porque sabemos o que temos neste plantel, sabemos as capacidades que temos e penso que vamos conseguir.
2: O facto de estar muito calor justifica, de certa forma, uma má entrada no jogo?
3: Não é questão de má entrada, a questão do calor é igual para os dois. Portanto, o calor é para toda a gente. Não fizemos aquilo que nós costumamos fazer. E ao intervalo chamámos a atenção e na segunda parte entramos com muita atitude, entramos com a fazer a pressão, como queremos fazer a pressão, é ficar com a bola, como tínhamos ficar com a bola.

0: Fomos o 2-1. Criámos algumas oportunidades de cruzamento, que não é fácil com esta equipa, não é fácil, e nós conseguimos criá-las, mas pronto, depois veio o terceiro golo, aí um lance fortuito, portanto, um lance que nós cortámos a bola, depois conseguimos cabecear para a nossa baliza, e daí saiu o terceiro, aí quando foi o terceiro golo, estava a acabar de jogar, é difícil.
1: No intervalo vocês fazem uma alteração, mudam o ponta de lança para outro ponta de lança, para qual é que foi a vossa intenção?
0: Não, nós tirámos um extremo por um extremo. Foi o Eric com o Luizinho. Queríamos dar mais velocidade, queríamos ter mais a bola no pé, criar mais equipe pelas faixas, portanto, para chegar à área mais vezes. E pronto, penso que conseguimos, porque tirámos N cruzamentos na segunda parte, uma coisa que não fizemos na primeira, e portanto, acho que faltava a substituição e acho que nesse ponto correu bem.
1: No próximo fim de semana, vocês vão à Trofa. Querem limpar, não é a imagem, este resultado?
0: Não é questão de limpar, nós vamos jogar os jogos todos para ganhar. Agora já sabemos que não vai ser fácil, este campeonato não é fácil, é muito competitivo, as equipas são todas equivalentes, são todas muito fortes, e portanto vamos lá jogar com o nosso futebol, aquilo que nós pensamos, os nossos pensamentos, e vamos tentar trazer os três pontos, que é o nosso objetivo, e vai ser em todos os jogos isso. Podemos não conseguir, mas vamos lutar por isso.
1: Obrigado, Mário, felicidades. As palavras do técnico da formação do técnico da formação do São João de Ver. Vou agora ver se consigo falar com o técnico da formação do FAF, Mário Ferreira, porque pediram-nos para, em simultâneo, também falar para os órgãos sociais, os órgãos de comunicação do FAF. Vamos só aguentar, já dei sinal aqui ao diretor de comunicação para chamar então o Mário Ferreira para ouvirmos as declarações do técnico vencedor deste encontro. Creio que pediram-me só mais um minuto e vamos então daqui a pouco ouvir o técnico da formação do
2: Nardino, se estiveres de acordo, eu ia só muito rapidamente.
1: Vamos prestar declarações à nossa rádio depois de
2: Bernardino.
1: Uma vitória por 3-1. Esta formação do FAF que vinha de um empate no domingo passado perante a formação do Vianense, arrancar daqui 3 preciosos pontos. Já o São João de Ver entrou em falso, vinha de um empate também no domingo passado em Leça e hoje sai daqui com uma derrota depois de uma primeira parte não bem conseguida, uma primeira parte em que não houve, quer de um lado, quer de outro, não houve grandes oportunidades de gol. Depois São João de Ver é logo penalizado com o segundo gol, isto logo ao minuto 5 da segunda parte, reagiu, reduziu para 2-1 na marcação de uma grande penalidade e depois quando tentava pelo menos chegar à igualdade, já na etapa final, ao minuto 87, depois de um canto, a bola, aos jogadores do São João de Ver a não serem lestes a tirar o esférico e a permitir então o terceiro gol para a formação do FAF. Já temos aqui então o técnico da formação do FAF, o Mário Ferreira, um jovem treinador de 31 anos, que conforme eu disse, fez furor a época passada na Taça de Portugal, indo até às meias finais e sendo derrotado, inclusive pelo Torriense, que foi o vencedor dessa mesma Taça de Portugal. Agora sim, já está tudo em ordem. Mário, muito boa tarde, em direto à Rádio Sintonia. Uma primeira parte sem grandes oportunidades, vocês fizeram um gol, depois entraram na segunda parte forte, fazem o 2-1, depois vem o penalti e a equipa parece que tremeu um pouco, mas tiveram querer, vontade e raça para sair daqui com os 3 pontos.
3: Boa tarde. Antes de mais, realçar aquilo que foi a entrega da equipa. Sabíamos perfeitamente que ia ser um jogo e conseguimos prever aquilo que era o jogo durante a semana. Sabíamos que tínhamos encontrado uma equipa com qualidade também, muito aguerrida, a jogar muito naquilo que era o espaço que nós íamos deixar em termos de profundidade e jogo interior. Conseguimos ter a capacidade para defender bem, acho que era muito importante sairmos daqui com a vitória, mas acima de tudo com uma consistência defensiva grande e depois aproveitar as oportunidades que íamos tendo em termos de finalização.
1: Ô Mário, vocês vinham de um resultado não positivo, vinham de um empate em vossa casa perante o recém-promovido Vianense Como é que trabalhou durante a semana e o que é que incutiu aos seus jogadores para este jogo? Não se adivinhava nada fácil.
3: Sim, o mais importante é nós termos equilíbrio. Às vezes vamos ganhar jogos e não vamos jogar tão bem, que foi o caso de hoje. Ganhamos um jogo, conseguimos os 3 pontos e fizemos uma exibição extraordinária. Acredito que a exibição que vieram foi bem melhor do que a exibição que tivemos aqui hoje. E não conseguimos, infelizmente, ganhar em casa com o Vianense por falta de eficácia. Hoje aproveitamos as oportunidades que tivemos, não fizemos um jogo muito bonito, mas fizemos um jogo seguro, consistente, e isso é o mais importante.
1: Nesta segunda parte, tira o avançado, o Mário, e mete outro avançado. Já estava esgotado o ponta-de-lança do Fafnir?
3: Sim, o Mário trabalhou muito, foi lutando sempre que pôde, dentro daquilo que foi o tempo de jogo que foi tendo. E optamos por dar minutos ao Rafa para nos dar também alguma frescura em termos de ataque.
1: Mário, uma última questão. No próximo fim de semana vocês têm um derby terrível, sempre apetitoso, entre a formação do Faf e o Vitória, B. Vai ser um jogo de tripla?
3: Claro, são todos. Não é só esse jogo que vamos ter na sexta. Todas as jornadas, para todas as equipas, é um jogo de tripla, é um jogo em que todas as equipas podem ganhar, porque esta divisão é muito competitiva e todas as equipas têm qualidade.
1: Mário, muito obrigado, felicidades. E as palavras do técnico da formação do Faf a dizer que gostou da exibição da sua equipa. Rapidamente, então, porque o Freixo seguramente também tem reportagem em Santa Maria de Lamas, dizer que o São João de Ver perde aqui por 3-1. Aos 15 minutos, Breno Paes faz 1-0. Aos 50, Duarte Carvalho faz o 2-0. Zequinha, aos 68, reduz para 2-1, de grande penalidade. E aos 87, João Batista carimba o resultado final de 3-1. De São João de Ver é tudo para todos. Um abraço. Boa semana.
2: Um abraço, Bernardino. Filipe, já tens a reportagem? Filipe Freixo, já tens reportagem? Penso que o Filipe não nos estará a ouvir nesta altura. É o que me parece, honestamente. Agora sim, sim. Filipe? Penso que estará com problemas no microfone.
4: Agora sim.
2: Agora sim.
4: Eu estava a dizer que ainda não, caminho para essa situação. Tiago Leite ainda não regressou do realbado. Fábio, já ouvi, foi para o balneário, foi pedido aqui um compasso de espera. Vem gente aqui da saída do realbado, Comedoria Gabarim, encontro-me no pavilhão. Poderá que ser Tiago Leite procurar falar com o treinador da formação do Clube de Lamas. Peço só um compasso de espera.
2: Muito bem, logo que tenhas a reportagem, tens naturalmente via aberta. Muito rapidamente vamos para resultados nesta altura, resultados finais já conhecidos também, e resultados nesta altura. Na primeira liga, continuou o Arouca a vencer o Moreirense por 3-0. Na segunda liga, o Farense está de volta à vantagem, vai vencendo no Olival por 2-1 a equipa do Porto B. Na Liga 3, resultados finais: São João de Ver 1, Faf 3, Vitória de Cernache 0, Sport da Covilhã também 0. Está a terminar a partida entre Caldas e Lusitano de Évora, para já com o nulo a manter-se. Recorde, neste campeonato ainda teremos, nesta competição teremos ainda hoje o Varzim Marco, neste caso às 20 horas, Varzim Marco, esta partida. Já agora, na Primeira Liga também ainda temos um jogo hoje, teríamos um segundo, que seria o Braga Gil Vicente, que ficou adiado para a data ainda a definir devido a problemas físicos com os atletas do Braga, só tinha 11 atletas de campo e 3 guarda-redes disponíveis para o jogo de hoje, depois de indisposição gástrica sofrida precisamente na sua deslocação a contar para a Conference League. O que é certo é que mais de metade do plantel está nesta altura acometida desse problema e o jogo acabou por ser adiado. Teremos ainda o Famalicão Marítimo, dizia eu, às 20h30. No que toca ao Campeonato de Portugal, à sua Série B, resultados finais já conhecidos desta primeira jornada, muito rapidamente: Camacha 1, Salgueiros 1, Guarda 0, Alpendurada 1, Castro Daire 0, Varense 2, Sinfãs 2, Sousense 0, São Judense 1, Beira-Mar 1, e esse empate entre o União de Lamas e Flagreira, uma bola.
4: Também tem empate, uma bola. Fábio, boa tarde. Uma equipa muito coesa, muito organizada. Até que ponto a expulsão de Lucas Lima levou o Lamas a marcar o gol?
5: Eu não sei até que ponto levou, isso não consigo dizer. Obviamente que fica mais difícil, pelo menos um. Na segunda parte não conseguimos controlar o jogo como gostamos com bola. O Ambas que acabou por crescer mais um bocadinho. Nós bem compactos, como bem disse, mas acho que poderíamos e deveríamos ter gerido a bola de outra forma, embora, claro, eu compreenda o primeiro jogo, um jogo extremamente emocional em Lamas, que é um campo naturalmente difícil, com muitos adeptos, portanto compreendo todas essas condicionantes. Do meu ponto de vista, eu quero trabalhar para a minha equipa conseguir ter mais bola quando está a ganhar, conseguir na mesma criar perigo quando está a ganhar, mas pronto, infelizmente depois levamos aquele gol e é futebol.
4: Não houve nenhuma intenção da Floreira de ficar com menos bola após o gol?
5: Não. Nós nunca queremos isso, nós queremos sempre controlar com bola. E eu acho que ainda podemos fazê-lo mais, e eu até acho que estávamos a controlar o jogo relativamente bem, com bola, mas até mais sem bola. Estávamos organizados, as coberturas estavam a ser bem feitas, a linha estava bem subida e a retirar a profundidade no timing certo. Eu estava satisfeito com isso, mas acho que mesmo assim, do nosso ponto de crescimento, olhando para a frente, vendo que é apenas a primeira jornada, acho que podemos fazer e vamos fazer melhor do que aquilo que fizemos na segunda parte. Agora, eu não posso dizer nada dos jogadores, porque eles deram tudo o que tinham, correram imenso, trabalharam muito, foram unidos. É um lance a acabar o jogo que uma cobertura não existe, saltamos onde não devemos saltar e acaba por haver um cruzamento para a zona, uma zona identificada que era a zona de passe atrasado do penalti, e também mérito Lamas em vir atrás do resultado. Não ficamos satisfeitos, não ficamos de todo satisfeitos, queríamos vir aqui ganhar, vamos tentar fazer o que seja contra quem for, mas também compreendemos que jogamos contra equipas boas.
4: Eu pessoal também sou estreia no Campeonato de Portugal como treinador, qual foi a sensação?
5: Sim, foi sinceramente, fico satisfeito, obviamente, mas foi mais um jogo, uma caminhada que tem um ano, está a começar agora o segundo e que espero que tenha muito mais.
4: Caminhada essa para um ano já tem algumas aventuras.
5: Sim, é verdade. Mas boas, porque me fizeram crescer, fizeram-me ser melhor treinador, e neste momento considero-me melhor treinador do que aquilo que era no início da época passada, e esse será sempre o objetivo, mais uma época aqui para crescer, para ajudar a Floreira a atingir os seus objetivos, ajudar os meus jogadores a serem melhores, a sentirem-se felizes, a usufruir do jogo. Esse vai ser sempre o caminho.
4: Muito obrigado, boa sorte para esta época na Floreira. Ele, depois de ter começado a temporada passada ao serviço de Oberense, ter passado para o Sub 23 do Torriense, regressar à casa onde terminou a sua carreira de jogador. Peço só um momento para depois também poder ouvir Tiago Leite.
2: Ok, muito, muito bem. Logo que o tenhas disponível, basta interromperes. Está a terminar a partida entre Caldas e Lusitano de Évora, continua a zeros esta partida. Dizer também que o Porto B Farense está já no decorrer da segunda metade, 61 minutos, com o Farense a vencer por 2-1 no terreno do Porto B. No que toca ao Eurocomunirense, o resultado vem da primeira parte, 3-0, para que se perceba. 1-0 por Maracás aos 23 minutos de autogol, 2-0 por Fontane aos 30 minutos e o 3-0 aos 45 mais 1 por Barbero. De facto permitam uma expressão, foi barba e cabelo que aquilo que o Arouca fez na primeira parte à equipa do Moreirense, dando um 3-0 que põe um resultado muito pesado para a equipa de Moreira de Cónegos nesta primeira metade. Já agora lá por fora, em Espanha, dois jogos hoje na La Liga, Racing Santander e Villarreal empataram a 2, para esta altura temos o Espanhol de Barcelona a vencer o Levante por 2-0, já agora fica também a nota na Community Shield em Inglaterra, quem também fez barba e cabelo foi a equipa do Arsenal ao City, com 3-0, um inapelável 3-0 da equipa do Arsenal à equipa do Manchester City. Vamos aguardar mais alguns instantes para termos a reportagem a partir de Santa Maria de Lamas com o Tiago Leite. Recordar que na volta a Portugal, quem venceu hoje na etapa com chegada à cidade de Porto, à Avenida dos Aliados, foi mesmo Rui Oliveira, na sua primeira vitória na carreira. Venceu a poucos metros de sua casa, num final que diria dificilmente poderia ter desejado de forma diferente. Rui Oliveira, que no final também teve junto a si, por exemplo, Yuri Leitão, o homem que há...
6: Jorge.
2: Muito bem, vamos embora.
4: Deixa-me ouvir o Tiago Leite, também das colegas da comunicação social, já em pleno relvado, depois no início, no final do jogo, algo mais intenso. Vamos ouvir então o Tiago Leite.
6: São equipas com muita qualidade, com esquemas táticos distintos, a trabalhar por ambos os técnicos, e portanto, nem sempre, se calhar, o Tiago gostou aquilo que viu da sua equipa, mas o que é certo é que nos momentos em que foi preciso a equipa reagir, ela reagiu e consegue, já em compensação, arrancar um empate, que é importante não começar com uma derrota neste campeonato.
7: Boa tarde. Sim, foi um jogo, na primeira parte, equilibrado. Como disseste, duas equipas com sistemas diferentes, mas muito agarradas à sua ideia. Ou seja, nenhuma das duas se adaptou ao adversário. Tentaram encaixar, foi o seu sistema, naquilo que o adversário faz. Acho que nos primeiros 20 minutos o jogo estava muito amarrado, muito equilibrado. Faltou-nos a nós, porque nós estávamos a encontrar os espaços que tínhamos identificado na preparação do jogo. Estávamos a faltar alguma criatividade, alguma explosão e alguma calma com bola. Ou seja, e se olharmos para a equipa, o Mário, na época passada, jogava no Sarcego, o Batistuta também fez a sua estreia hoje, já tinha jogado no Coimbrões, mas depois de muitos anos a estreia no Campeonato de Portugal, e a nossa equipa tem muito jogador que transitou até o distrital do Sarcegos, deixou que conhecia bem para o Campeonato de Portugal, e acho que faltou um bocadinho essa frescura. Na segunda parte, acho que é um jogo total nosso, ou seja, a Floreira foi reagindo aqui ali num contra-ataque que nós expusemos, e é isto que eu tenho que dizer, ou seja, a determinado momento nós temos que assumir o homem a homem, ou seja, no sistema defensivo tivemos que projetar o nosso central à esquerda para o lateral esquerdo, o nosso ala esquerdo para extremo esquerdo, meter o nosso extremo esquerdo avançado e encaixar homem a homem. Mas isto é muito o que a Floreira quer, porque depois baixa o João e o Semedo em apoio, jogam um para o outro, fica com a bola aberta e nós estamos em situações de correr para trás, ou em igualdade numérica ou em inferioridade numérica. Mas nós tivemos que correr esse risco por estar a perder, e acho que por todo esse risco que a minha equipa teve que correr, por toda essa correria, porque quem está atrás tem sempre que correr mais, tem sempre que lutar mais, tem sempre que fazer mais, acho que foi um jogo de tremendo desgaste para a minha equipa, mas também de tremenda superação. Este gol ao fim vem dar meia justiça ao resultado, porque seria tremendamente mau nós perdermos o jogo depois do que fizemos, mas na minha opinião, e estou muito frustrado, acho que a vitória seria assentar muito melhor ao Lamas, porque foi a equipa que dentro da sua ideia mais fiel foi, porque... Eu gosto do trabalho do Fábio, acompanho, e quem o ouve e quem lê aquilo que ele escreve é de um futebol positivo, de um filósofo de uma ideia de jogo positiva, e hoje limitaram-se a não jogar e a queimar tempo para não perder o jogo aqui hoje.
4: Pega na deixa, Tiago. São dois treinadores de futebol positivo que encaixaram, lá está, nos primeiros 20 minutos, um no outro, e depois tiveram que ter preocupações muito táticas.
7: Sim, depois falaste bem, sim, acho que nos primeiros 20 minutos, até o gol da Floreira, não tenho agora a certeza no minuto, mas até o gol da Floreira,
4: 23.
7: Sim, era um jogo muito encaixado. A partir daí, a equipa da Floreira limitou-se a quebrar o ritmo de jogo. Eu, quando digo não jogar, era aproveitar todos os momentos para quebrar o ritmo, para não meter para o jogo não andar, ou seja, para baixar constantemente o ritmo de jogo. E o árbitro pode dar 10 minutos no final da primeira parte, na segunda. A questão é que o ritmo de jogo está sempre quebrado. E foi isso de que eu me queixei, ou seja, o jogo teve sempre com o ritmo quebrado, ou seja, havia uma equipa que queria acelerar, queria jogar, queria que o jogo decorresse, e havia outra que não queria que decorresse, queria que acalmasse, que a bola ficasse, que o jogador caísse, que houvesse um zigue-zague. Pronto, foi um bocadinho isto. Mas daí para a frente, o Lamas foi melhor. A segunda parte, eu acho que na esmagadora maioria do tempo, o Lamas foi muito melhor, teve várias situações, faltou alguma tranquilidade e algum requinte no último terço para fazer a diferença. Mas como eu estava a dizer, a minha equipa é jovem, os jogadores que vieram da distrital precisam de mais jogos como este para ganhar a confiança, o traquejo, a audácia que vamos precisar para desbloquear alguns jogos. Agora, eu, treinador, com o orçamento que temos, com a forma como olhavam para nós quase como coitadinhos e como o elo mais fraco deste campeonato, deu-me muito gozo ver a minha equipa jogar, e nós hoje deixámos aqui uma afirmação clara. Seja onde for, nós vamos jogar para ganhar e olhos nos olhos com qualquer adversário.
4: Obrigado, Tiago Leite. Boa sorte para o futuro. O técnico Tiago Leite a deixar esse bem bicado, seja onde for, seja contra quem for, o Lamas vai jogar para ganhar. Hoje fê-lo, principalmente após o golo, fez um retrato quase perfeito à partida Tiago Leite. Também a sublinhar algo que pretendia é que este domínio do Lamas, imenso domínio do Lamas na segunda parte, esbagou naquilo que foi a falta de definição no último terço, o que levou o Lamas a criar não tantas ocasiões de golo como se calhar pretendia, mas também ter pela frente uma Floreira extremamente coesa, saber jogar sem bola, a jogar sem bola muito bem, não é propriamente o ADN da formação de Fábio Vieira, mas também se a apresentar com um nível positivo a jogar sem bola a formação de Cortegás. Um jogo até aos 23 minutos, um jogo diferente após os 23 minutos, um jogo muito encaixado até o golo da Folgredo, um jogo com um sinal mais da formação de Lamas a partir desse golo, e não me despeço sem alguns dados, António Pedro, com alguma vantagem para Lamas.
8: Sim, o Lamas acabar esta partida com 7 cantos, 10 remates e 12 faltas cometidas, já a Folgredo com 10 faltas cometidas, 3 remates e 6 cantos.
9: Foi preciso ir a Braga para o Lamas conseguir um ponto, trocando por miúdos, foi Braga que saltou do banco ao minuto 61, que já em tempo de compensação restabeleceu a igualdade. Primeiro marcou o Folgredo ao minuto 23, num derby intenso, quentinho, com uma quesila aqui e acolá, com uma expulsão de Lucas Lima, que abriu a cortina do Campeonato de Portugal e deu a mostra que este Campeonato de Portugal parece que vai ser como os outros. Rasgadinho, equilibrado e para os homens de barba rija. Tudo contado a partir de Santa Maria de Lamas. Grande abraço para ti, Jorge Silva, também do mundo para todos aqueles que ouviram através da sua rádio sintonia. Um abraço, bom resto de domingo, boa semana, até uma próxima oportunidade.
2: Até uma próxima oportunidade, um abraço quer ao Filipe, quer também naturalmente é quem eu sou super fã, ao António Freixo, um abraço também ao Bernardino Silva e um abraço naturalmente a todos quando estiveram connosco nesta emissão de hoje, domingo, dia 16 de agosto de 2026. Cruzámos emoções entre o ciclismo e o futebol na despedida da Volta a Portugal, nas voltas que esta volta deu, com vitória final de Alexis Guerrin. No que toca à geral individual, na etapa, a vitória foi para Rui Oliveira, o menino que um dia venceu uma medalha de ouro num Jogos Olímpicos, hoje conquistou a sua primeira vitória a poucos metros do lugar onde nasceu, fazendo um pouco de justiça poética, depois de ter visto quase uma volta inteira a fugir por entre os dedos. No futebol tivemos uma estreia amarga em casa para a equipa de São João de Ver, perdendo por 3-1, e a equipa do União de Lamas foi já perto do final da partida, que conseguiu arrebatar um ponto diante da equipa da Floregrade, conseguindo dessa forma evitar uma estreia que seria menos positiva e tornando-a pelo menos num jogo de empate. Fica por aqui a edição do Desporto da Rádio Sintonia de hoje. Já sabe que amanhã há mais desporto nos 92FM, logo às 18, com o mercado em sintonia. E eu prometo voltar numa próxima oportunidade. A todos um abraço, boa tarde, foi um privilégio.
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2: Boa noite. São 20 horas.
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2: Boa noite. São 21 horas.
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2: Boa noite, são 22 horas.
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1: Vinte e dois graus.

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2: Boa noite. São 23 horas.
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1: E 14.

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1: Vinte e dois graus.

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1: Vinte e três e 57.

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2: Bom dia.
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2: Meia-noite e 10.
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2: Meia-noite e 49.
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2: Bom dia. Uma hora.
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